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1: Uma e 11.
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1: Bom dia, são 2 horas.
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1: Duas onças.
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1: 14 graus.
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1: Bom dia, são 3 horas.
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1: 351.
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1: Bom dia. São 4 horas.
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2: 4 e 9.
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3: 14 graus.
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2: 4:47.
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1: Bom dia. São 5 horas.
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1: 14 graus.
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1: Bom dia, são 6 horas.
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1: Bom dia, são 7 horas.
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1: Bom dia, são 8 horas.
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1: Bom dia, são 9 horas.
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7: Bom dia, bom domingo. O essencial da informação segue já a seguir. O Centro Histórico de Santa Maria da Feira e as principais vias de acesso à cidade vão passar a ser monitorizados por um sistema de videovigilância. A Câmara Municipal aprovou, em reunião do Executivo, o protocolo de colaboração com a PSP que viabiliza o avanço do projeto. Numa primeira fase está prevista a instalação de 18 câmaras de segurança, representando um investimento municipal estimado em cerca de 250 mil euros. O mapeamento da área abrangida foi articulado diretamente com a PSP na sequência de um levantamento técnico e operacional dos locais considerados prioritários. A medida tem como pilares fundamentais o reforço da prevenção criminal, o aumento da segurança de pessoas e bens e a melhoria da capacidade de resposta das forças de segurança no espaço público. A implementação do sistema será efetuada de forma faseada, estando já nos planos do município o alargamento progressivo da rede de videovigilância a outras zonas do concelho. Numa altura em que o aumento do custo de vida continua a sufocar o orçamento de muitas famílias, a Rosto Solidário está a promover uma grande campanha de recolha de bens alimentares em Santa Maria da Feira. A iniciativa, que assinala o Dia Internacional para a Erradicação da Pobreza, decorre até 17 de outubro. Em entrevista à Rádio Sintonia, Paula Pereira, gestora financeira da instituição, explica que o aumento da procura tem deixado os recursos no limite.
8: A Rosto Solidário tem vindo sentir diretamente o efeito do aumento do custo de vida, sobretudo nas famílias que apoiamos. A campanha de alimentos já não é uma campanha, já não é uma novidade para a Rosto Solidário, nós já temos vindo a fazer essa campanha nos anos anteriores, mas esse ano a campanha tem um sentido especial. Por quê? Porque nós temos vindo a experienciar na Rosto Solidário prateleiras vazias, né? E isso significa que aumentou a procura, né, das famílias e por esses apoios que nós conseguimos prestar. Infelizmente, não conseguimos dar resposta a todas as necessidades das famílias, mas sim, nomeadamente, os alimentos, a gente sente, pronto.
7: Uma procura mais intensa.
8: Uma procura intensa, sim. E as prateleiras, por muitas e muitas vezes, vazias.
7: A Organização Não Governamental para o Desenvolvimento apoia atualmente cerca de uma centena de agregados familiares. No entanto, Bárbara Gomes, coordenadora-geral da Rosto Solidário, alerta que a resposta social se torna cada vez mais desafiante e que as famílias já não conseguem fazer esticar a ajuda até ao final do mês.
9: Nós estamos a sentir cada vez mais que mesmo as famílias que nós apoiamos, o apoio não está a ser suficiente. A maior parte das famílias que nós apoiamos, que é 95% do apoio, é mensal. E nós começamos a receber telefonemas dessas famílias antes
7: do final do início do próximo mês.
9: A dizer que têm necessidades anteriores ao final do mês. O que nos deixa numa posição muito complicada, porque é muito complicado nós dizermos que não conseguimos dar esse apoio.
7: Sim.
9: Porque nós termos esse apoio, depois não temos apoio para as outras famílias.
7: A coordenadora aponta que espera um aumento do número de famílias apoiadas até ao final do ano.
9: Nós prevemos que a situação se complique cada vez mais, porque vai aumentar a luz, vai aumentar o gás, a renda. Conclusão, cada vez mais os pedidos vão aumentar. É assim, nós estamos no início de outubro.
7: Sim.
9: Nós já estamos a apoiar 100 agregados familiares. O ano passado, nós acabamos o ano com 120, por isso.
7: Estão à espera desse aumento também até ao final do ano.
9: Exatamente.
7: E daí a necessidade desta recolha de bens alimentares.
9: Exatamente.
7: Além dos bens não perecíveis recolhidos nesta campanha, a Rosto Solidário investe verbas próprias para garantir refeições completas e saudáveis a quem mais precisa, como explica Bárbara Gomes.
9: Nós temos a preocupação de os alimentos que nós damos são alimentos nutritivos. O que é que isto significa? Nós temos a preocupação de darmos alimentos às pessoas que
7: constituam uma alimentação saudável e completa.
9: Exatamente, e completa. Que as pessoas possam ir buscar nutrientes.
7: Sim.
9: A alimentação que
7: nós estamos
9: temos.
7: A falar apenas de massa, arroz ou leite, por exemplo, não é? Vai muito além disso.
9: Estamos a falar também de carne, estamos a falar de fresco, estamos a falar de fruta, de legumes, o que significa que nós também fazemos um investimento financeiro na alimentação das pessoas.
7: Claro.
9: Por isso, nós não temos mais capacidade de fazer do que aquilo que nós fazemos.
7: Para responder a esta realidade, a Rosto Solidário apela à doação de alimentos não perecíveis, com prioridade para produtos como azeite, óleo, leite, conservas, cereais e bolachas. Os donativos podem ser entregues diretamente na sede da Associação, na Rua Mestre António Joaquim, em Santa Maria da Feira, mas também em várias escolas do concelho e nas missas dos missionários passionistas. No fim de semana de 17 e 18 de outubro, a equipa estará presente com a carrinha da instituição junto à comunidade para recolher os donativos. Reprogramar a mente e libertar o potencial interno para alcançar a vida desejada é a proposta do novo livro de Carlos Pacheco. Natural de Mozelos e a residir em Lubão, o autor é coach e reprogramador mental com PNL, Programação Neurolinguística, e lançou recentemente a obra Liberta-te, Reprograma a tua mente e cria a vida que mereces. Em declarações no programa Poesia Sem Fronteiras da Rádio Sintonia, Carlos Pacheco explicou como surgiu a ideia de transformar a sua experiência num guia prático ao alcance de qualquer pessoa.
10: Foi, no fundo, fazer passar para fora aquilo que eu ia aplicando e, ao mesmo tempo, também criar uma forma de... Existem, naturalmente, livros com esta temática.
7: Sim.
10: Que é uma área que está cada vez mais em crescimento. Mas... transformar isto de uma forma simples e prática, porque o livro é prático, tem exercícios onde as pessoas podem aplicar no dia-a-dia, em contexto do dia-a-dia, está traduzido em conteúdo fácil de aplicar.
7: Ok.
10: Portanto, foi essa a ideia, juntar o útil ao agradável. Não ficar só com a leitura, porque nós na leitura é como ir a um evento, a uma palestra, é interessante, é útil, ficam as ideias, mas depois, se não tivermos forma de dar continuidade àquilo que nós aprendemos, ou os insights que tiramos, nós tiramos apontamentos, mas depois a nossa vida continua, já estamos noutro momento, já estamos a despertar outros interesses e aquilo fica um bocadinho adormecido.
7: Segundo o escritor, o primeiro passo para promover uma mudança real passa por identificar e romper com as crenças e padrões que fomos acumulando ao longo do tempo.
10: Essencialmente,

0: fomos capturados nessas
1: e que não fomos nós, e que não fomos nós que escolhemos. Simplesmente elas foram acontecendo, nós fomos aceitando, nós olhamos ao nosso redor e observamos que é normal as pessoas aceitarem aquele tipo de situações, porque é o mundo em que nós estamos inseridos, e acabamos por aceitar isso como um dado adquirido. E sem nos apercebermos, estamos a seguir um rumo que não é aquele que nos identificamos e que não é o melhor para nós e muitas vezes para a nossa família até.
0: Longe de ser uma obra puramente teórica, Liberta-te combina exercícios práticos com a metodologia da programação neurolinguística para ajudar o leitor a identificar padrões de comportamento e a mudar a sua comunicação interna, como detalha o autor Carlos Pacheco.
1: São variados porque ele toca em várias vertentes, desde a identificação das crenças, desde a nossa comunicação com nós próprios e não só, com também com os outros, porque a programação neurolinguística envolve precisamente isso, a programação, que é os programas que nós temos instalados e por isso reprograma, a parte neuro, que é a parte mental, e a linguística, que é a comunicação. Portanto, são três fatores essenciais no nosso dia-a-dia, na forma como nos comportamos, como nos agimos e como nos relacionamos com o outro. E quando nós reconhecemos quais são a comunicação que nós fazemos connosco próprios, trazemos uma reflexão muito interessante e muito profunda. Então o Liberta traz um bocadinho essa consciência, é tomar consciência disso, aquilo que nós não nos apercebíamos e passamos a reconhecer, padrões, essencialmente padrões, porque nós, se fizermos este exercício, vamos identificar um conjunto de padrões para as quais nós, dentro desse padrão, nós vamos agir da forma como temos vindo a fazê-lo. Portanto, é um ciclo. E identificarmos isso é meio caminho andado para nós reconhecermos a mudança e fazermos algo diferente.
0: Disponível para leitores de todas as idades e em qualquer etapa de vida, o livro Liberta-te inclui um glossário explicativo e exercícios práticos que ajudam a alinhar a comunicação interna e o desenvolvimento pessoal. A 17 de outubro, o escritor apresenta a obra na Biblioteca Municipal Ferreira de Castro, em Oliveira de Azemais. Santa Maria da Feira vai acolher, no próximo dia 4 de dezembro, as 6ª Jornadas de Enfermagem Cirúrgica, organizadas pela Unidade Local de Saúde, dentro do Odivoga. O encontro, marcado para o auditório da Biblioteca Municipal da Feira, junta profissionais do hospital e dos centros de saúde para debater temas fundamentais na recuperação dos doentes, desde o impacto da cirurgia na sexualidade e os dilemas éticos em fim de vida, até ao planeamento das altas e às novas técnicas de acessos vasculares. Em foco vai estar também o reforço do apoio aos doentes na transição do internamento para a comunidade. As inscrições para esta jornada já estão abertas a todos os profissionais de saúde interessados.
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8: 9:46.

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1: Bom dia, são 10 horas.
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8: 17 graus.
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1: Bom dia, são 11 horas.
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2: 19 graus.

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1: Bom dia, são 12 horas.
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11: Boa tarde, o essencial da informação segue já a seguir. O Centro Histórico de Santa Maria da Feira e as principais vias de acesso à cidade vão passar a ser monitorizados por um sistema de videovigilância. A Câmara Municipal aprovou, em reunião do Executivo, o protocolo de colaboração com a PSP que viabiliza o avanço do projeto. Numa primeira fase está prevista a instalação de 18 câmaras de segurança, representando um investimento municipal estimado em cerca de 250 mil euros. O mapeamento da área abrangida foi articulado diretamente com a PSP na sequência de um levantamento técnico e operacional dos locais considerados prioritários. A medida tem como pilares fundamentais o reforço da prevenção criminal, o aumento da segurança de pessoas e bens e a melhoria da capacidade de resposta das forças de segurança no espaço público. A implementação do sistema será efetuada de forma faseada, estando já nos planos do município o alargamento progressivo da rede de videovigilância a outras zonas do concelho. Numa altura em que o aumento do custo de vida continua a sufocar o orçamento de muitas famílias, a Rosto Solidário está a promover uma grande campanha de recolha de bens alimentares em Santa Maria da Feira. A iniciativa, que assinala o Dia Internacional para a Erradicação da Pobreza, decorre até 17 de outubro. Em entrevista à Rádio Sintonia, Paula Pereira, gestora financeira da instituição, explica que o aumento da procura tem deixado os recursos no limite.
12: Bom, a Rosto Solidário tem vindo sentir diretamente o efeito do aumento do custo de vida, sobretudo nas famílias que apoiamos. a campanha de alimentos já não é uma campanha, já não é uma novidade para a Rosto Solidário, nós já temos vindo a fazer essa campanha nos anos anteriores, mas esse ano a campanha tem um sentido especial. Por quê? Porque nós temos vindo a experienciar na Rosto Solidário prateleiras vazias, né? E isso significa que aumentou a procura, né, das famílias e por esses apoios que nós conseguimos prestar. Infelizmente, não conseguimos dar resposta a todas as necessidades das famílias, mas sim, nomeadamente, os alimentos, a gente sente, pronto.
11: Uma procura mais intensa.
12: Uma procura intensa, sim. E as prateleiras, por muitas e muitas vezes, vazias.
11: A Organização Não Governamental para o Desenvolvimento apoia atualmente cerca de uma centena de agregados familiares. No entanto, Bárbara Gomes, coordenadora-geral da Rosto Solidário, alerta que a resposta social se torna cada vez mais desafiante e que as famílias já não conseguem fazer esticar a ajuda até ao final do mês.
13: Nós estamos a sentir cada vez mais que mesmo as famílias que nós apoiamos, o apoio não está a ser suficiente.
11: Okay.
13: A maior parte das famílias que nós apoiamos, que é 95% do apoio, é mensal. E nós começamos a receber telefonemas dessas famílias antes
11: do final do início do próximo mês.
13: A dizer que têm necessidades anteriores ao final do mês. O que nos deixa numa posição muito complicada, porque é muito complicado nós dizermos que não conseguimos dar esse apoio.
11: Sim.
13: Porque nós termos esse apoio, depois não temos apoio para as outras famílias.
11: A coordenadora aponta que espera um aumento do número de famílias apoiadas até ao final do ano.
13: Nós prevemos que a situação se complique cada vez mais, porque vai aumentar a luz, vai aumentar o gás, a renda. Conclusão, cada vez mais os pedidos vão aumentar. Assim, nós estamos no início de outubro.
11: Sim.
13: Nós já estamos a apoiar 100 agregados familiares. O ano passado, nós acabamos o ano com 120. Por isso.
11: Estão à espera desse aumento também até
13: exatamente,
11: ao final do ano.
13: Exatamente.
11: E daí a necessidade desta recolha de bens alimentares.
13: Exatamente.
11: Além dos bens não perecíveis recolhidos nesta campanha, a Rosto Solidário investe verbas próprias para garantir refeições completas e saudáveis a quem mais precisa, como explica Bárbara Gomes.
13: Nós temos a preocupação de os alimentos que nós damos são alimentos nutritivos. O que é que isto significa? Nós temos a preocupação de darmos alimentos às pessoas que
11: constituam uma alimentação saudável e completa.
13: Exatamente, e completa. Que as pessoas possam ir buscar nutrientes.
11: Sim.
13: A alimentação que
11: nós estamos
13: temos.
11: A falar apenas de massa, arroz ou leite, por exemplo, não é? Vai muito além disso.
13: Estamos a falar também de carne, estamos a falar frescos. De frescos, estamos
11: frutas.
13: A falar de fruta, de legumes, o que significa que nós também fazemos um investimento financeiro na alimentação das pessoas.
11: Claro.
13: Por isso, nós não temos mais capacidade de fazer do que aquilo que nós fazemos.
11: Para responder a esta realidade, a Rosto Solidário apela à doação de alimentos não perecíveis, com prioridade para produtos como azeite, óleo, leite, conservas, cereais e bolachas. Os donativos podem ser entregues diretamente na sede da Associação, na Rua Mestre António Joaquim, em Santa Maria da Feira, mas também em várias escolas do concelho e nas missas dos missionários passionistas. No fim de semana de 17 e 18 de outubro, a equipa estará presente com a carrinha da instituição junto à comunidade para recolher os donativos. Reprogramar a mente e libertar o potencial interno para alcançar a vida desejada é a proposta do novo livro de Carlos Pacheco. Natural de Mozelos e a residir em Lubão, o autor é coach e reprogramador mental com PNL, Programação Neurolinguística, e lançou recentemente a obra Liberta-te, Reprograma a Tua Mente e Cria a Vida que Mereces. Em declarações no programa Poesia Sem Fronteiras da Rádio Sintonia, Carlos Pacheco explicou como surgiu a ideia de transformar a sua experiência num guia prático ao alcance de qualquer pessoa.
14: Foi, no fundo, fazer passar para fora aquilo que eu ia aplicando e ao mesmo tempo também criar uma forma de... Existem naturalmente livros com esta temática,
11: sim,
14: que é uma área que está cada vez mais em crescimento, mas transformar isto de uma forma simples e prática, porque o livro é prático, tem exercícios onde as pessoas podem aplicar no dia-a-dia, em contexto do dia-a-dia, está traduzido em conteúdo fácil de aplicar.
11: Ok.
14: Portanto, foi essa a ideia, juntar o útil ao agradável, não ficar só com a leitura, porque nós na leitura é como ir a um evento ou uma palestra, é interessante, é útil, ficam as ideias, mas depois se não tivermos forma de dar continuidade àquilo que nós aprendemos ou os insights que tiramos, nós tiramos apontamentos, mas depois a nossa vida continua, já estamos noutro momento, já estamos a despertar outros interesses e aquilo fica um bocadinho adormecido.
11: Segundo o escritor, o primeiro passo para promover uma mudança real passa por identificar e romper com as crenças e padrões que fomos acumulando ao longo do tempo.
14: Essencialmente, e aquilo que eu gosto de mencionar nesse contexto, é das nossas crenças. Aquilo que nós formamos ao longo do nosso crescimento, da nossa vivência, da nossa vida, e que sem nos apercebermos, fomos interiorizando um conjunto de regras, de conceitos, de coisas.
11: Fomos capturados nessas
14: e que não fomos nós, e que não fomos nós que escolhemos. Simplesmente elas foram acontecendo, nós fomos aceitando, nós olhamos ao nosso redor e observamos que é normal as pessoas aceitarem aquele tipo de situações, porque é o mundo em que nós estamos inseridos, e acabamos por aceitar isso como um dado adquirido. E sem nos apercebermos, estamos a

0: Carlos Pacheco.
1: São variados porque ele toca em várias vertentes, desde a identificação das crenças, desde a nossa comunicação com nós próprios e não só, como também com os outros, porque a programação neurolinguística envolve precisamente isso, a programação que é os programas que nós temos instalados e por isso reprograma, a parte neuro, que é a parte mental, e a linguística, que é a comunicação. Portanto, são três fatores essenciais no nosso dia-a-dia, na forma como nos comportamos, como nos agimos e como nos relacionamos com o outro. E quando nós reconhecemos quais são a comunicação que nós fazemos connosco próprios, trazemos uma reflexão muito interessante e muito profunda. Então o Liberta traz um bocadinho essa consciência, é tomar consciência disso, aquilo que nós não nos apercebíamos e passámos a reconhecer, padrões, essencialmente padrões, porque nós, se fizermos este exercício, vamos identificar um conjunto de padrões para as quais nós, dentro desse padrão, nós vamos agir da forma como temos vindo a fazê-lo. Portanto, é um ciclo. E identificarmos isso é meio caminho andado para nós reconhecermos a mudança e fazermos algo diferente.
0: Disponível para leitores de todas as idades e em qualquer etapa de vida, o livro Liberta-te inclui um glossário explicativo e exercícios práticos que ajudam a alinhar a comunicação interna e o desenvolvimento pessoal. A 17 de outubro, o escritor apresenta a obra na Biblioteca Municipal Ferreira de Castro, em Oliveira de Azemais. Santa Maria da Feira vai acolher, no próximo dia 4 de dezembro, as 6ª Jornadas de Enfermagem Cirúrgica, organizadas pela Unidade Local de Saúde dentro do Divulga. O encontro, marcado para o auditório da Biblioteca Municipal da Feira, junta profissionais do hospital e dos centros de saúde para debater temas fundamentais na recuperação dos doentes, desde o impacto da cirurgia na sexualidade e os dilemas éticos em fim de vida, até ao planeamento das altas e às novas técnicas de acessos vasculares. Em foco vai estar também o reforço do apoio aos doentes na transição do internamento para a comunidade. As inscrições para esta jornada já estão abertas a todos os profissionais de saúde interessados.
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1: Boa tarde, são 13 horas.
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1: Boa tarde. São 14 horas.
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0: tarde, eu sou o Filipe Silva e sejam bem-vindos a mais uma tarde esportiva na Rádio Sintonia. Podem acompanhar-nos em 92.0 FM, em radiosintonia.pt ou no Facebook. Hoje, dia 11 de outubro, vão estar em três campeonatos diferentes. Vão estar na Série A da Liga 3 para acompanhar o São João de Ver Varzim, jogo com relato de Manuel Silva. Também estaremos na Série 2 do Campeonato de Portugal para cobrir o União de Lamas Camacha, partida com relato de Filipe Freixo, em direto do Estádio Comendador Henrique Amorim. E por fim, continuamos no Campeonato Sabe-Segue, como nas outras semanas, desta vez no Campo Santiago de Lobão, para acompanhar o derby entre o Lobão e o Passos de Brandão. Encontro com o relato de Bernardino Silva, este jogo apenas começa às 3h30, enquanto os dois primeiros às 3. Dentro de momentos vamos estabelecer contacto com o exterior.
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0: Ora, e vamos então até São João de Ver ter com... até União de Lamas, até Lamas, ter com o Filipe Freixo. Boa tarde, Filipe.
3: Boa tarde, Filipe Silva, também aos restantes colegas de trabalho, ao Manel e também ao Bernardino, e um abraço, aquele enorme, do tamanho do mundo, para todos aqueles que nos ouvem através da sua casa de sintonia, a responder em direto a um, no, do estádio Comendador Henrique Amorim, do histórico Comendador Henrique Amorim, que estava sedento de futebol. O Lamas há muito e muito tempo parado, devido a compromissos da seleção, vá-se lá entender o porquê das caminhar estar parado devido a compromissos da seleção nacional e das seleções mais jovens, mas é o que é, são as regras do jogo. O Lamas não jogava desde 13 de dezembro, desde 13 de dezembro, 4 semanas sem a bola rolar para a formação do Clube Futebol Lamas, joga esta semana e já para a próxima, são circunstâncias do calendário. Mas vamos àquilo que é positivo, hoje então é dia de jogo para a formação lamacense, tem pela frente o Camacha, o terceiro classificado desta Série 2 do Campeonato de Portugal. Duas vitórias, dois empates, ainda nenhuma derrota, isto em termos de campeonato, tem 6 gols marcados, 4 sofridos. E sublinho, porque em termos de campeonato, porque para a taça, perdeu em casa diante da Flagredo por 1-0. Já o Lamas, à partida para esta jornada, era o 8º classificado. Agora, com os resultados de ontem, desceu um lugar, já é 9º, isto porque ontem a São Jurense ganhou no Conde Dias Garcia ao Guarda por 1-0, também em jeito de curiosidade, há que dizer que o Machico venceu a Fogreiro por 4-0 e reforçou o seu lugar, tem agora 11 pontos, estava em igualdade pontual com a formação do Camacha. O Lamas tem uma vitória, 2 empates e 1 derrota, 5 gols marcados, 5 sofridos. Uma formação lamacense que no último jogo que fez empatou de forma algo surpreendente em Foz do Sousa, tendo Sousense a 3, num jogo muito atípico, quando esteve a perder várias vezes. Conseguiu um empate do mal a menos, mas diz de forma surpreendente, porque Sousense estava sem nenhum ponto somado até à altura, tem apenas um ponto neste campeonato. O Lamas, que em casa tem uma vitória e um empate, ainda não perdeu no seu reduto. A formação orientada por Tiago Leite tem 2 golos marcados, 1 golo sofrido. Primeira jornada, empate diante a Flagreira, na terceira venceu o Guarda por 1-0. Pelo meio foi perder ao VAR diante o líder 100% vitorioso Alvarense, perdeu por 1-0. E então esse tal empate diante do Sousense fora de portas, empate a 3 bolas. O registo é idêntico do Camacha, isto a jogar fora, tem também uma vitória e um empate, tem mais 2 golos marcados e tem mais 2 golos sofridos, tem 4 golos marcados, 3 sofridos. Fora de portas foi vencer ao terreno do Alpendurada por 2-1, empatou diante do Guarda a 2 bolas também, empatou em casa diante do Salgueiros e também venceu a Flagrande por 1-0, isto em jogo do campeonato. Depois para a taça perdeu por 1-0. Avanço com a constituição das equipas, começo pela formação da casa. Tiago Leite escolheu para a baliza Diogo Santos, pois vou com ordem numérica: Menezes, Lourenço, Tavares, Mário Henrique, Aparício, Hugo Almeida, João Moreira, Rubinho, Pereirinha e Tibério Cunha. São estes os 11 escolhidos por Tiago Leite neste regresso da bola a rolar para a formação Conceição Lamacense e também para o Camacha, que está há menos de tempo inativo devido a compromisso da Taça de Portugal. Já então a formação madeirense, que está orientada por André Anastácio, com Duarte Nuno na baliza, também com ordem numérica, jogadores de campo, Vasco, Tiago, Edgar, Guinho, Roger, Alírio, Pedrinho, Teles, Fábio China e Cristiano Gomes. No banco, Lamas, Ruben Lareiro, é a opção para a baliza. Depois seguem-se Rodrigues, Príncipe, Batistuta, Braga, Bacos, Alex Brandão, Filipe Leite, é reforço recente para o Lamas, começou a temporada ao serviço sassarense e ele na temporada passada esteve no Maia Lidador e também no Sporting de Espinho, e Caló foi orientado por Tiago Leite no Sporting de Espinho há duas temporadas atrás. No banco madeirense, Pedro Teixeira, Alda Ilson, também ele é ex-Sporting de Espinho, é um jogador que Tiago Leite conhece bem, Belo, Vieirinha, Fati, Fábio Farinha, Fiqui e Guilherme. O árbitro da partida é o senhor Ruben Cardoso, vem da Associação de Futebol do Porto, pertence ao Conselho de Arbitragem da Associação de Futebol do Porto. Deixa-me só dizer, a concluir, que a última vitória do Lamas, ou a única vitória nos últimos jogos da formação de Lamas, diante este Camacha, foi a 15 de dezembro de 2024, venceu por 2-0 nos outros 3 jogos anteriores. A formação de Camacha superiorizou-se, por exemplo, em 2006, aqui, em 2007, a 22 de abril, aqui em Lamas, venceu o Camacha por 3-1. Já lá vão quase 20 anos. São apenas alguns dados desta partida que marca o regresso do futebol ao Comendador aqui em Camorim, o regresso da bola regular ao Clube Futebol de Lamas, à procura de manter o percurso invicto em casa, o mesmo quer fazer o Camacha, que ainda não perdeu nesta Série de hoje do Campeonato de Portugal, pressão 2026-2027. Daqui a pouco começa a partida num jogo que vai ter rigoroso, exclusivo radiofónico em 92.0, em radiocentria.pt e no Facebook da Rádio Centria. Até já!
0: Ora, e de São João e de Lamas saltamos até São João de Ver, então. Manel, boa tarde.
4: Muito bem, Filipe, um abraço, boa tarde a partir de São João de Ver, espero que o som esteja a chegar em boas condições ao estúdio, até porque temos aqui uma coluna em cima de nós,
0: tá bom.
4: O que nos acaba por dificultar e muito o nosso trabalho. O retorno está praticamente no máximo, abria, acho eu, não só aqui, mas aqui neste caso e hoje em particular, este som em cima de quem trabalha é complicado, acaba por dificultar muito. Em casa de cada um, manda cada um, é claro, mas acaba por dificultar muito a nossa tarefa. Pois bem, as equipas aqueceram, é a Liga 3, São João de Ver, Varzim, um abraço a partir do Estádio Sporting Clube de São João de Ver, para todos aqueles que estão ligados, para o Filipe Freixo, para o António Freixo, para o Bernardino, que a partir das 3h30 da tarde vai também acompanhar esse derby em Santiago de Lovão, aqui em São João de Ver, Liga 3, sexta jornada, São João de Ver, Varzim, como disse, numa altura que as equipas entram então perfiladas lado a lado no terreno de jogo, numa tarde que para já parece que quer ameaçar alguma chuva ou não, a temperatura até está agradável, mas o céu algo cinzentão aqui em São João de Ver, para esta partida que, como já disse, vai pôr frente a frente o São João de Ver ao Varzim. A equipa da casa, a equipa malapeira, que ainda procura a primeira vitória da temporada, a equipa do São João de Ver, que em 5 jogos tem apenas 3 pontos na posta classificativa, 3 pontos de 3 empates alcançados nas 5 jornadas realizadas até ao momento. A equipa malapeira até começou bem o campeonato em casa da Leça, empatando a 1, depois foi derrotado aqui em casa pelo Flávio por 6-1, acabou por perder a trofa por 1-0 e depois então 2 empates, primeiro aqui em casa na recepção ao Marco, empate sem golos 0-0, e na última jornada antes do Integro do campeonato, empatou na Mata Real frente ao Passos da Ferreira, empate a 1-1. Portanto, 2 empates nas 2 últimas jornadas para o São João de Ver. Já a equipa varzinista, a equipa palmeira, não pode dizer o mesmo. Começou de forma soberba o campeonato, ganhou os 3 primeiros jogos, mas depois, claro, perdeu 2 vezes seguidas e em casa. Perdeu nas últimas 2 partidas, primeiro em casa com o Paredes por 1-0, na última jornada, antes também do interregno do campeonato, voltou a perder novamente em casa no seu estádio perante o Vianense por 2-1. Daí as 3 vitórias iniciais que a formação Boveira tinha amealhado, dá-lhe um total de 9 pontos, que coloca a entrada para esta jornada no 5º lugar da pauta classificativa. Referimos, é claro, à Zona Norte, à Série A desta Liga 3 para a temporada 26-27. A equipa brasilista vai jogar toda de branco, a formação do São João Ribeiro, com o equipamento tradicional, camisola listada na horizontal, encarnado e branco, calção e meia vermelha. A formação do São João Ribeiro, orientada a começar por Armando Santos, vai começar a partida com João Júnior na baliza, depois Jeremy, Malan Camará, José e Luizinho, Luca, Rodrigo Valente, Washington, João Matos, Miguel Vilela e Luan Campani. A formação varzinista, orientada pelo técnico Carlos Fernandes, vai fazer alinhar Pedro Costa na baliza, depois Pedro Nuno, Pedro Matos, Rodrigo Pereira e Marcelo Cunha, Dani Bianchi, João Cardoso e André Guedes, Ruben Fernandes, que é o capitão, o central Algarvio, quase quarentão, este Ruben Fernandes, Boloto e Diogo Rebelo. No banco dos suplentes, a equipa malapeira, Pepo Cadeira e Vieira, Pedro Virgínia, Miguel Ventura, Campos, Gui Azevedo, Joel Carvalho, Rui Bruno, Isaac Pereira, Rafael Vilela e Zequinha. Já no banco, Polveiro, vão sentar ao lado de Carlos Fernandes, o Mono Mabai, Coá Oliveira, David Pérez, Ruben Oliveira, um santamariano que já passou pelo Feirense, entre outros clubes, Luís Oliveira, Silite, João Couto, Miguel Vilacova e Valentim Souza. A partida vai ser arbitrada por Sérgio Jesus, tem como assistentes Joaquim Gato e Pedro Afonso. Marco Pereira é o quarto árbitro para esta partida. Olhando para as bancadas, Filipe, é caso para dizer que está aí, eu diria que 50-50, porque passo a explicar, a equipa do São João de Ver não tem muita gente no seu apoio esta tarde, os resultados não têm ajudado, a massa adepta de Malapeira não está a vir muito ao estádio, é claro, mas à minha esquerda é um lugar reservado à formação forasteira, está muito bem preenchido, ou seja, daí dizer que está 50-50, porque veio muita gente da Póvoa até São João de Ver esta tarde para presenciar esta partida. Vai começar daqui a pouco, o pontapé de saída vai ser dado pela formação da casa, pela formação do Sport Clube São João de Ver, que procura a primeira vitória da temporada.
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0: Ora, e tendo começado em São João de Ver, pode começar contigo, Manel. O relato.
4: Muito bem, então vamos para os primeiros minutos da partida aqui em São João de Ver. Tenta atacar a formação da casa, aqui pelo lado esquerdo da bola, saiu o arremesso para o 55, é para o Vilela. Lá está a Vilela a dar atrás, ali para o colega, setor mais recuado, mais na zona central, aí o João Matos, lá está o Washington, que é o capitão desta formação malapeira. Washington, na segunda época seguida aqui em São João de Ver, depois de ter deixado o Feirense aqui bem perto do estádio Marcolino de Castro, lá está o Austin a meter para o lado contrário, lá vai o homem do São João de Ver, vai tirar a formação para o Veira para longe, mas para fora é arremesso manual para a equipa do São João de Ver. Lá está o José, que é o subcapitão. O capitão, como já disse, é o Washington, o brasileiro, muito experiente, este trinco defensivo da formação do São João de Ver. Lá está arremesso para a formação da casa, bola colocada na grande área, tira de cabeça a formação Palveira, ainda mexe no ataque, recupera a posse de bola, é a José lá à direita, está ali para um colega, tem aproximação ali na grande área, mas não chegou para segurar o Jeremy. A bola volta a sair praticamente no mesmo local, mas desta feita pertence à formação visitante. É arremesso para a formação vazinista, me parece ser o André Guedes que vai fazer o arremesso, o lateral camisola 19 da formação orientada por Carlos Fernandes, que começou de uma forma soberba, como já disse, o campeonato arrancando com 3 vitórias consecutivas, mas as últimas 2 jornadas e em casa foi 2 jornadas, 2 encontros de dissabor para a formação Palveira, 2 derrotas, como já fiz referência a elas mesmos na introdução desta partida. Lá está a São Anjão de Ver aqui na zona central, tentava o Luizinho, o espaço de Brandão chegar, não conseguiu, mas vai recuperar Luizinho para o São João de Ver, é o camisola 17, um pulo gigante teve este Luizinho do Distrital de Aveiro para a Liga 3, de Passos de Brandão para São João de Ver. Em termos geográficos, a deslocação é curta, claro, mas em termos de patamares do futebol nacional, foi dois de uma vez só. Veio então, como disse, do Distrital do Passos de Brandão para o Sporting Clube de São João de Ver. É o 17 da formação alapeira. Lá está a equipa do São João de Ver com a bola no setor mais recuado. Ali, através do João Matos, me parece. Lá está o central, agora vai abrir. É para o Jeremy, lado direito. Tem ali o acompanhamento do camisola 25, que era o Ruca. Não conseguiu chegar, sacudeu o Varzim. O Varzim, eu disse de branco, mas não é branca. Eu diria que é um bege. Um bege, assim, bem para o branco. Cor de burro quando foge, como se costuma dizer. Mas é um bege. É um bege ali... a cor do equipamento do Varzim, toda ela, todo o equipamento, aliás, quer camisola, quer calção, quer a meia, é um verde clarinho que veste a formação Polveira esta tarde aqui em São João de Ver, uma formação Polveira que nunca ganhou aqui em São João de Ver. Em quatro partidas que aqui realizou, tem um empate e três vitórias para o São João de Ver. Se o São João de Ver procura, como disse, a primeira vitória no campeonato para esta temporada, também eu diria que o Varzim procura pontuar, ou seja, ganhar pela primeira vez em terras malapeiras, coisa que nunca o conseguiu. Lá está o Varzim com a posse de bola, setor recuado. É o camisola 13, aí o João Cardoso meteu para a frente, mas perdeu. A bola é recuperada por Luizinho, dá ali para o camisola 29, que é o Rodrigo Valente. Vem da época passada também este Rodrigo Valente, dá mais atrás no Washington. Lá está o Washington, braçadeira no braço esquerdo de capitão de equipa do Sporting Clube de São João de Ver. É penúltimo classificado nesta Liga 3 a Norte, ou na Série A, como queira. É penúltimo classificado porque atrás apenas estava o Passos Ferreira à entrada para esta jornada, mas há instantes o Passos ganhava em casa do Vitória B por 1-0. Olha ali Luizinho tentando meter na grande área, levantou curto, foi fácil para o corte da defensiva Poveira, mas ainda mexe, estou recuado, vai recuperar novamente a posse de bola a equipa da casa, através de João Matos.
6: Em Santa Maria de Lamas já se joga este Lamas Camacho.
4: Deu atrás João Matos na grande área para o guarda-redes João Júnior. Lá está João Júnior, joga curtinho para o exterior da grande área. Novamente o Matos, o central. Lá está João Matos. Olha a colocação dos seus colegas, não tem pressa, não consegue colocar a bola. Vai colocando, vai dando um metro para a frente, vem vindo para trás. Agora a trocar ali curtinho na circunstância com o Rodrigo Valente. Lá está Rodrigo Valente novamente a segurar. Dá para GC, perdeu ali na pressão alta da equipa do Varzim. Recupera, mas volta a perder. Olha o São João de Ver, meia-direita, meio campo contrário, lá vai na cavalgada, meteu bem para o lado direito, foi o Ruca, olha, cruzamento, segura guarda-redes, segura Pedro Costa ao primeiro poste, ali a dois tempos, diria, mas a dar segurança neste lance à formação Poveira. Passa o perigo neste ataque da formação do São João de Vera. Vai para o relvado, há falta. Falta de Vilela sobre o adversário, sobre o Dani Benchi, apitou o Sérgio Jesus, é ponta para ali para a formação do Varzim. Caminhamos para o minuto 6 na Liga 3, Série A, 6 minutos de primeira parte em São João de Ver, 0 para o São João de Ver, 0 para o Varzim.
0: Ora, e seguimos diretamente para Lamas, visto o jogo também já ter começado, Filipe Freixo.
6: Exatamente, um minuto e meio cumprido, 0 a 0, Camacho com a bola, formação que joga de azul e branco, calção preto, meia azul, o Lamas com o seu, as suas cores habituais, o vermelho e preto, num comedor aqui em Camorim que não está cheio, muito longe disso, mas também não está propriamente muito despido, está uma média casa, pensava que ia estar sinceramente mais público. Não afeta ao Camacho devido à viagem da Madeira, mas tendo em conta uma possível fome de bola dos lamacenses que já não jogavam em casa há mais de um mês. Joga a formação do Camacho, aquele é Vasco. Camacho conta com Edgar Abreu, é o capitão da equipa, camisola 6 nas costas. Ele que esteve muitos anos ao serviço do Lusitânia de Lerosa, também se chegou a jogar à Primeira Liga ao serviço do Nacional. Há alguns anos esta parte voltou à Ilha da Madeira, de onde é natural. Apresenta agora a formação do Camacho. Joga Tiago. Tiago para Vasco, vai trocando a bola esta formação do Camacho. Corta em 8 pontos somados a turma orientada por André Anastácio. Numa Série 2 marcada pela presença de equipas madeirenses. duas vitórias, dois empates, ainda não perdeu, 6 golos marcados, 4 sofridos, é o percurso do Camacha nesta Série 2 do Campeonato de Portugal. Lá vai na quinta jornada, a bola colocada era para Edgar Abreu, o árbitro puxa a casseta atrás e marca falta do homem do Lamas, ponta para a Libra para a formação madeirense. Primeira falta na partida, pertence à formação do Lamas, meter falta à formação lamacense, e é ponta para a Libra, junto ali de lado, metade do meio campo ofensivo da turma que fechou desde a Madeira. Lado esquerdo, diz que é um bocadinho mais atrás, a marcação do livro, junto à bola Teles e também o Guinho, mas os homens estão junto ao esférico, ajeita a bola Teles, passa também agora ali o Pedrinho, um pronta-se para bater de pé direito, outro de pé esquerdo, vai ver quem vai bater, o Pedrinho que acaba por abrir os braços, é mesmo ele que bate, bola cruzada para a grande área, cabeceamento e é gol! É golo do Camacha, livre, bem longe da baliza lamacense, extremamente bem batido, a bola foi direitinha para o segundo poste, a aparecer o cabeceamento, e o primeiro remate do jogo, a abrir as contas do placar, a formação madeirense. Quarto minuto, minuto de golo do Camacha no comendador Henrique Amorim. Está o Camacha na frente, vence por 1-0.
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6: Entrada em falso da formação lamacense, estava com mais bola a formação da Madeira, agora do livro tão longe, é certo, não tirando do mérito a quem o marcou, que foi extremamente bem marcado, bola de pé esquerdo a passar por toda a defensiva do Lamas, a aparecer ali ao segundo posto, o cabeceamento do madeirense a levar o Camacha a estar na frente do placar, logo a passagem do quarto minuto, má entrada da formação do Lamas, depois de tanto tempo de paragem, entrar a frio, a turma orientada por Filipe, pelo Tiago Leite, vai jogando ali Pereirinha, a jogada da formação do Lamas, Pereirinha hoje é o lateral direito, o Rodrigues, o habitual titular, está no banco, é uma das opções para Tiago Leite, atenção, olha lá, mas na resposta aparece ali Mário Henrique, no remate, a bola bateu na cortina defensiva, saiu pela linha final, aponta pé de canto para a formação de Lamas, a responder o Lamas, a meter a cabeça de fora, a conseguir pela primeira vez resolver um lance ofensivo e a ganhar um ponto a pé de canto. Vai ser levantado por João Moreira, no lado esquerdo, Camacha a defender com toda a gente este pontapé de canto, Lamas coloca 2, 4, 6 homens na área, na grande área contrária, mais 3 à entrada da mesma, atenção, olha o canto, corte, vai para a segunda vaga, João Moreira ajeitou a bola na lateral da área, lado canhoto, chama ali um opositor, à procura também de apoio, encontra ali o Almeida no meio, olha a bola colocada na área, o cabeceamento e é pontapé de canto. Cemente Lourenço ainda terá desviado então o homem do Lamas não, do Camacha. Pontapé de canto, o primeiro foi levantado do lado esquerdo, este segundo a ser levantado do lado direito. Este foi o segundo golo caseiro na temporada, a equipa do Clube Futebol Unido Lamas. Procura da manutenção, de mais uma manutenção neste Campeonato de Portugal. Mais um canto, vai ser levantado no aumento do lado direito, no aumento dos 6 homens do Lamas na grande área. Vai haver o canto, agora sim, bateu, o primeiro posto, no desvio, mais um desvio. O jogador do Camacha vai tentar Edgar Abreu evitar o canto, mas já não conseguiu. Sai canto número 3, terceiro consecutivo. Muda o marcador, deixa João Moreira o bater de bola para Rubinho. E vai João Moreira para a área. Caminha-se para o coração da área, Lamas coloca essencialmente os jogadores ao primeiro posto, coloca 5 jogadores ao primeiro posto e depois um bocadinho mais esticado, Hugo Almeida. Atenção, olha o cabeceamento, olha o desvio. Mário Henrique mais parecia um defesa central.
8: Garcim, golo! Gol! É do Garcim!
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8: fica a dúvida no remate certeiro do homem do Varzim, lado esquerdo, o seu ataque grande área, a desferir, remate pé direito, remate cruzado, rasteira, fugir fora do alcance do guarda-redes João Júnior, e a bola entrou junto ao posto contrário, junto ao posto esquerdo da baliza Malapeira. Está feito o primeiro ao minuto 12 desta primeira parte, o camisola 5-5, foi o homem que marcou o golo, Diogo Rebelo, é isso mesmo, estava na dúvida, se o Diogo Rebelo, se o Bolotto, mas não, foi mesmo o 5-5, o Diogo Rebelo, que à passagem do 12º minuto, coloca a formação Poveira na frente do marcador, a partida está

0: sozinho.
1: Ora, e esta má notícia para a equipa de Santa Maria da Feira não veio só porque o Feirense também sofreu e está neste momento a perder por 2-0 em Faro, frente ao Feirense. Devolve-te a bola, Filipe Freixo.
2: Joga Pereirinha, joga Lamas, pegou no jogo desde o golo que sofreu. Procura mudar algum dos acontecimentos, o qual o resultado diz respeito. Camacha que se apresenta com uma linha de 5 defesas, não vai ser fácil. Atenção, volta na área, agora cabeceamento. Foi Tavares. A bola a passar por cima, mais uma vez a cheirar o golo, a equipa de Tiago Leite. Primeiro foi Mário Henrique, agora foi Tavares, ambos de cabeça. Tavares que criou um desequilíbrio. É um corpo estranho, é um médio defensivo, acabou por aparecer na área contrária, um corpo estranho, não foi acompanhado devidamente na marcação pela defensiva madeirense e acabou por conseguir cabecear até algo à vontade, mas sem o destino desejado, que era o fundo da beleza do guarda-redes Duarte Nuno. Vai jogando Camacha, vai circulando a bola, joga Fábio China, de pé canhoto, lateral canhoto da equipa madeirense. Bola para trás, Tiago Leite vai andando de um lado para o outro. Bola colocada na frente ofensiva, mas para o Mazão não só está a Menezes. Atenção Menezes, disparate Menezes, atenção ao Camacha. Pode estar via aberta para o segundo, a bola vai aparecer e é gol! Camacha! Foi aberta a via verde de Menezes. Menezes a perder uma bola aparentemente fácil, estava sem grande pressão, acabou por deixar para conduzir o Guinho e depois assistir Roja para este fazer o 2-0. Há maus inícios, mas este para Lamas é absolutamente dantesco. 10 minutos, Lamas 0, Camacha 2.
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1: Ora, e de Lamas, voltamos para São João de Beira.
4: São João de Beira, estamos agora com 15 nesta primeira parte. A formação Palveira está na frente do marcador. A bola golo como na reia há 3 minutos, sensivelmente apontado pelo Diogo Rebelo. No tal remate cruzado a surpreender o guarda-redes João Júnior, que se esticou, mas não conseguiu chegar. Levava também selo de golo. Mato certeiro do homem Poveiro, lá está a tentar a resposta da equipa do São João de Ver, através do camisola 6, ele, o Jacé, lá está a dar ali para a zona central, agora a bola na escada Vilela, chega assim o homem do Brasil, faz o corte, arranca meio campo contrário, lá está, é o Dani Benches. Dani Benches atrasou um pouquinho, deu atrás, deu na linha, sobre a direita, é para quem? É para o camisola 13, a ele, o João Cardoso, tentava a devolver ali ao camisola 10, que era o Marcelo Cunha, não conseguiu porque fez o corte o homem do São João de Ver, mete na frente Vilela, não chega a tempo o Luís Campani, chegou primeiro o guarda-redes contrário para fazer o corte, a bola já rola no meio campo contrário, falta de Gessé sobre um adversário na altura de que o homem Varzim ia pontapear para a frente. Fair play, Gessé pede desculpa e vai ajudando a levantar ali o homem do Varzim. Aí ele, o João Cardoso, pede calma ali o árbitro da partida, Sérgio Jesus, é o juiz do encontro. Vamos para o relógio mais uma vez, 16 e uns pozinhos em São João de Vera. Para já então, o São João de Vera está em desvantagem, perde por 1-0. Lá está o homem de Varzim, coloca na frente de ataque, vai lá o Washington, faz o corte de cabeça. Gessé novamente acertou ali no homem e via amarelo. É que agora foi praticamente 2-1, foi há instantes, já sei agora tentar chegar à bola, acertou primeiro no adversário, estava nas costas do homem do Varzim, tentou com o pé direito levar a melhor, não conseguiu, apenas acertou no seu adversário. A arte da partida foi ao bolso, puxou do amarelo, nada mais podia fazer. Minuto 17 desta primeira parte, amarelo para o subcapitão do São João de Ver, o Gessé. Lá está então o homem a levantar-se novamente, o homem do Varzim, a ser uma vez mais desconfortado pelo Gessé. Aí ele, Marcelo Cunha, já rola novamente, ponta para ali, já marcado, lá está o autor de golo, o Diogo Rebelo, mete na esquerda, procura a velocidade agora sim do Bolotto, lado esquerdo, vai cruzar, amarra o guarda-redes da casa. João Júnior amarrou junto ao relvado, mete já para o exterior da sua grande área, lá está o

0: Vilela, 55, lateral desta formação orientada por Armando Santos. Agora a esticar tudo na frente, muito comprido este passe. Vai até à grande área onde está o guarda-redes Pedro Costa a segurar. Lá está Pedro Costa, dá para o lado direito da sua defensiva. Vai levantar o homem do Varzim, recupera o São João de Ver, fora de jogo. Vinha de posição irregular, sim senhora. Eu vi, claro, o assistente do lado contrário também viu. Levantou a bandeirola, posição irregular no ataque do São João de Ver. Foi ele, Vilela. Tinha ficado acampado no lance anterior, mais à frente do que tudo e todos. E como mandam as regras, claro, foi levantada a bandeirola. Ponta para livre, já marcado. A bola a ser colocada lá na frente. Vai lá Washington, a dois tempos, leva a melhor depois do corte do seu colega, o central. Na circunstância, o Malan Camará. Agora mais um pontapé comprido. Vai lá o guarda-redes, Pedro Costa segura, à vontade. Coloca a bola, procura ali alguém onde encostar. Tem o colega mais à frente, o Pedro Nuno, tem também o Ruben Fernandes, o central, que é o capitão experiente, este Algarvio, que fez carreira no Portimonense, no Farense, onde saiu na época passada, para vir para o Varzim, depois de muitos anos também ao serviço do Gil Vicente. Agora lá vai aqui pelo lado direito, lado esquerdo aliás, era na circunstância o Luan Campani, mas primeiro Pedro Costa saiu, jogou para a bancada, arremesso para Vilela. Lá está a Vilela, bola atrás da nuca, vai fazer o arremesso já na projeção da grande área da formação do Varzim, lado esquerdo, da forma como ataca a equipa da casa, a equipa que veste encarnado e branco. Lá está o central, levanta a grande área, quem vai aparecer, aparece as mãos do guarda-redes Pedro Costa nas alturas para segurar. Mete já ali para o lado direito, era a procurar a velocidade do Pedro Matos, mas primeiro o homem do São João de Vira a fazer a corte, cortou, pronto, estava virado, passou o perigo, matou a jogada, poderia ser perigosa do Varzim em termos de saída rápida, arremesso para a equipa Poveira. Olhamos para o relógio, minuto 19 nesta primeira parte, vai valendo o golo de Diogo Rebelo ao minuto 12, para já então quase a calcar 20 minutos nesta primeira parte em São João de Ver, 0 para o São João de Ver, 1 para o Varzim.
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2: E voltamos mais uma vez a Lamas, Filipe Freixo.
3: A 6 minutos, esta entrada em falso Lamas, e apesar do Lamas, desde até ao primeiro golo, até ao minuto 4, realmente o Camacho teve mais bola, foi superior naquilo que é o assumir a despesa de jogo, mas desde aí o Lamas pegou nas rédeas da partida, acaba a sofrer um segundo golo num lance onde Menezes abriu via verde para esse 2-0, mas é uma equipa que está ofensiva, uma equipa que em circunstâncias ditas normais não estaria a perder por 2-0, tendo em conta o volume de jogo que tem. E a confirmar isso mesmo, António Pedro, é que tem mais cantos e mais remates. Boa tarde.
4: O Lamas tem 3 cantos, também 3 remates e 2 faltas cometidas. Já do lado da equipa do Camacha temos 2 faltas cometidas, 2 remates e ainda não conseguiu conquistar nenhum canto.
3: 2 remates, 2 tiros, 2 melros para a formação do Camacha. O mesmo será dizer, 2 remates, 2 golos para a equipa madeirense. Já o Lamas esteve 3 vezes perto de marcar. 2 delas atirou por cima, à boca da baliza, ainda há pouco num livre direto, obrigou o guarda-redes Duarte Nuno a defesa apertada. Arremesso para a formação lamacense, lado esquerdo, em paralelo com a área contrária. Vai cortando a defensiva do Camacha. O Camacha que, sem vergonha nenhuma, depois do primeiro golo, recuou, tem uma linha defensiva de 5, depois uma outra de 4 e tem o homem lá à frente à procura de fazer algo naquilo que é uma procura de transição rápida por parte da formação do Camacha. Apanhou-se a ganhar e acabou por recuar linhas, recuar a tropa para tapar os caminhos da sua baliza. Perinha a chegar primeiro com o adversário. Corte de Pereirinha, vai ali para a zona defensiva do Camacha, fica ali com a bola Fábio China, para Edgar Abreu, vai Edgar Abreu para Fábio China, ganhou na velocidade da Pereirinha, vai a formação do Camacha, olha o cruzamento, olha para a área, não chegou, foi o que não foi Diogo Santos, ficou com a bola Roger, vai Roger mais uma vez, a transição rápida do Camacha a surtir efeito. E ali uma ação faltosa do homem do Camacha na situação do Cristiano Gomes, livre defensivo. para o Clube de Futebol em Lamas, junto à Claque Papa Tintos. Pontapé livre, já levantado para a formação do Clube de Futebol em Lamas. Menezes para Pereirinha. Recebe hoje lateral direito da equipa orientada por Tiago Leite. Para o meio, para Rubinho. Rubinho para Mário Henrique. A vir buscar jogo a setores mais recuados. Vai trocando ali com Tavares. Um ou outro vão aparecendo aquilo que é no eixo do ataque. Essencialmente Mário Henrique. Com este recuar de Mário Henrique, foi Tavares fazer a posição. Joga para a linha. Olha o cruzamento. É rasgadinho. Vai aparecer. Quem apareceu? Tavares. Pontapé de saque. Ou tentativa de pontapé de saque. Tocou muito mal na bola João Moreira, acabou com matar com a coxa esquerda. Vejam só, tentava um remate sem deixar cair a bola, acabou por atirar a baliza contrária com a coxa esquerda. Pontapé de baliza para o guarda-redes Duarte Nuno, homem que equipa de amarelo, em jeito de curiosidade Diogo Santos, equipa de laranja, jogava posição regular na ofensiva do Camacho. Pontapé livre para a equipa do Clube Futebol de Lamas. O tempo vai passando, estamos com 20 minutos. O Lamas perde por 2-0, sofreu aos 4 e aos 10 minutos. Vai mandando no jogo, é certo, mas o quanto na classificação, nos pontos, não é quem manda, é quem marca mais. E para já é o Camacho que está com esse fator positivo. Vai jogando ali Lourenço. Lourenço a encostar a bola lateral, canhota, agora a viajar novamente para o meio, para Rubinho. Rubinho vai circulando a formação do Clube Futebol em Lamas a receber Diogo Santos. Diogo Santos para Menezes, vai Menezes, tem Pereirinha a desmarcar-se lá direito, opta por não, opta pelo passe para o meio, para Rubinho, finalmente para Menezes, agora sim para Pereirinha. Camacho deixa o Lamas jogar perfeitamente à vontade naquilo que é a sua primeira fase de construção. Invadido o meio campo contrário, começa a sofrer alguma pressão e depois, passando esse primeiro obstáculo, chamemos assim, tem um obstáculo maior, que é uma linha de 5 que estica muito e realmente está a complicar os caminhos do Lamas para a área contrária. Mesmo assim, o Lamas vai conseguindo rematar e vai conseguindo ter bola na área, não certamente com a facilidade que pretenderia, mas não só de forma pontual. Falta mais uma na zona ofensiva do Camacho, pontapé livre defensivo para o Clube Futebol União de Lamas. Menezes com a bola, circula para Aparício, vai Aparício para Pereirinha, encostou a bola na lateral direita, este a combinar com Mário Henrique, atrasar para Menezes, recebe a bola ainda na cortina defensiva, deixa para o meio, para Lourenço. Lourenço invadiu o meio campo contrário, pede ali a linha de passe, encontra o Tavares, Tavares de primeira a soltar jogo para o lado do canhoto, vai circulando a bola o Almeida. Acabou por perder o esférico, o camisola 11 da formação do Clube Futebol de Lamas. Também foi só de pouca dura a posse de bola madeirense. Vai Lourenço, chutou para a frente à procura de algo, a bola bate no calvado. Duarte Nuno saiu mesmo à segunda, diz isso mesmo à equipa, tem que ter a certeza quando sai da baliza. E conseguiu à segunda perceber se queria chegar até à redondinha. Manualmente entregou ali no Tiago, este encostou na lateral canhota para Fábio China. Edgar Abreu com a mão ainda no balde, digo eu. O árbitro não viu. Acredito que não tenha visto, porque estava tapado, mas o auxiliar está lá também para alguma coisa. E Edgar Abreu ajeitou a bola com a mão. Isso foi a ação faltosa aqui e no Cazaquistão. Agora, do outro lado, o guarda auxiliar estava atento e conseguiu ver, e bem, uma ação faltosa do Lamas na sequência do vértice da grande área. Só acompanhar este pontapé livre para a formação do Camacho, um terceiro golo, era um balde de água gelada para a formação Lamas, ao ponto de quase congelar os muchachos de Tiago Leite. Vamos com 22 minutos e meio, aos 4 e aos 10, marcou o canho da Madeira, viajou a formação do Camacho, que vai vencendo por 2-0 nesta tarde de regresso do Campeonato de Portugal, 4 semanas depois. 13 de setembro tinha sido a última jornada deste Campeonato de Portugal. Também diga-se, na verdade, passou a voar, mas é há algum tempo. Pontapé livre, sequência do Bertista grande área, lado direito, vai bater a formação que veste de azul e branco, vai levantar, levantou, voltou à baliza, foi mais um remate, propriamente um cruzamento. Pontapé de baliza para a formação do Clube Futebol União de Lamas. Estamos a conta, estamos com 23 minutos, quase e meio, primeira parte. O Lamas tem mais bola, o Lamas tem mais remates, o Lamas tem mais cantos, o Lamas vai dominando, mas perde por 2-0.
2: Ora, e de Lamas, damos um saltinho até Lobão para falar pela primeira vez esta tarde com o Bernardino Silva. Boa tarde, Bernardino.
5: Olá, boa tarde, numa altura em que começa a partida precisamente na Murcha, como se costuma dizer, ligaste ou mandaste para aqui a emissão e começa a partida. Vou rapidamente dizer que o Lobão está a alinhar com Jorge Moreira, João Ribeiro, Neto, Diogo Barbosa, Ataíde, Eduardo Nieto, Magina, Gustavo Assunção, Gazela e Nuno Rocha. Por seu lado, a formação brandoense está a alinhar com Miguel Borges, Gustavo Figueiredo, Filipe Roberto, Martim Costa, Willy, Guilherme Belinha, Diogo Belinha, Lucas Marques, Vítor Fonseca e Romano Fonseca. São os primeiros instantes deste Lobão Paços Brandão.
2: E podes continuar se quiseres, Bernardo.
5: Muito bem, então joga a formação de azul, a formação do Lobão, que vem de 13 empates consecutivos. Oliveira do Bairro, Fiães e São Vicente de Pereira. Já a formação do Paços Brandão, que vem de uma série negra, tem uma vitória e, curiosamente, no seu terreno, branco da formação do Valonguense. Ah, está a formação do Paços de Brandão. E então estava eu a dizer, o Paços de Brandão, que vem duas derrotas consecutivas, perdeu em casa no domingo passado, ou no sábado, fez ontem 8 dias, com o Águeda, e perdeu também em Vista Alegre. Está aquém das expectativas, tem uma vitória e um empate na formação do Lobão, mas primeiro Imperial, árbitro Fonseca, lá vem a formação do Paços Brandão, é ali para intermédio, era para intermédio ele, perde o esférico, olha o Ataíde com o esférico, lá vem a formação da casa, a bola vai ali para o lado direito, é para a Gazela, lá está a Gazela, vai para o cruzamento sem nexo, para a terra de ninguém, voou toda a largura do terreno, saiu do outro lado, o lançamento para a formação do Paços de Brandão e é para Filipe. Lá está Filipe, com a bola atrás da nuca, a fazer que jogava com guarda-redes, não optou por dar em Guilherme Bolinha, levantou o esférico, vai recuperar a formação do Lobão, é por intermédio de Ataíde, lá está Ataíde com o esférico, tem a marcação do Bolinha, que é o Diogo, lá está ainda o Ataíde, joga para trás, é para o Magina, lá está Magina, dá no centro do terreno, é para a meia dúzia, que é o Diogo Barbosa, capitão de equipa, abre tudo para o lado direito, é para o Nuno Rocha, lá está Nuno Rocha ali a tabular com o Nieto, lá vai Nieto, é bem jogado, a bola vai para Nuno, linha de fundo, cruzamento, vai surgir, não surge, corta a formação do Paços Brandão, é para o Willy, mas por pouco tempo já recuperou a formação do Lobão, está com toda a formação do Lobão e agora está sem nada. Esteve sem nada, o Gazela, foi mesmo Gazela, levantou em alto e a bola saiu fora do estádio. E eu olhei aqui para a constituição do Lobão e em relação a domingo passado há 3 alterações, aliás 4. Entra para o 11 João Ribeiro, Diogo Barbosa, Magina e Gazela. Portanto, muitas mexidas por parte da formação do Lobão. Eu lembro-me que no domingo passado o Paulo Campos disse que foi a pior exibição que o Lobão fez esta época. Daí, os resultados terem sido, não só no domingo passado, mas nos outros anteriores, terem sido negativos. É a formação do Lobão, a bola vai para o lado direito, é para Neto, lá está Neto com o esférico, dá para Gazela, vai jogar ali com o Eduardo, abre tudo para lá, está em posição irregular. Para o lado direito era para o Gazela, mas estava em posição irregular, à ponta da livre para a formação Brandoense. Guarda-redes, Miguel Borges, de Rosa Choque. Do outro lado, o Jorge Moreira, de Amaralinho. Paços Brandão com equipamento tradicional, com os ângulos de verde e branco, calções pretos, o Lobão todo de azul, com exceção das meias. É a formação do Lobão, a bola vai para quem? Vai para o lado direito, é para Nuno, olha o Nuno, está na área, pode ser, olha o remate, o gol! Gol! É do Lobão, Ataíde!
1: O Golo. 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
5: aparece fácil. Simples, prático e objetivo e a dar resultados. Foi o que aconteceu. Bola do lado direito foi para o Nuno, deu depois para o Gazela, deu ali no coração da área, a defensiva do Passos Brandão a dormir na forma e a permitir que aparecesse a Taíde de primeira a rematar e a fazer o primeiro para a formação da casa. Quando estamos no minuto 5 e é o bom para já, o resultado está colorido, o bom 1, Passos Brandão 0, foi a Taíde o autor do gol.
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2: Ora, e vamos fazer uma atualização de resultados no Campeonato de Portugal, na Série 2 que estamos a acompanhar. Os jogos já se tinham disputado, o Machico venceu a Florgrete por 4-0 e a São Joanense o Guarda por 1-0. Nos jogos de hoje, Sousense 0, Calheta 0, Ovarense a perder por uma bola a 0 em casa frente ao Beira-Mar, Castro Daire e Salgueiros empatados a 0, Sinfães também empatado a 0 com o Alpendrada e o que estamos a acompanhar, União de Lamas 0, Camacha 2. Já na Série A da Liga 3 já se tinha jogado Leça 2, Marco 09 0, e o jogo com bastantes golos, o Vianense 3, Paredes 3. Nos jogos a decorrer neste momento, o Vitória Sport Clube B a perder por uma bola a 0 com o Passos Ferreira. O jogo que estamos a acompanhar, o São João de Beira a perder por uma bola a 0 com o Varzim. Enquanto o Faf e o Trofense só entram em campo a partir das 16h30.
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2: E vamos voltar a São João de Beira, Manuel Silva.
0: Muito bem, Filipe, voltamos a São João de Ver, estamos já dentro, é claro, do último terço desta primeira parte, e foi dentro deste último terço da primeira parte que a equipa da casa parece que acordou. Parece ter acordado ao chinelo, como se chama a dizer, e acordou. Foi a passagem da meia hora que tem o primeiro sinal de perigo, dado pelo homem que já viu amarelo, o ponta de lança Luan Campani, a fazer um bom remate, mas a bola a sair ligeiramente por cima da travessão da baliza Palveira. Depois foi mais um bom remate, aí sim, levava selo de golo, não fosse a extraordinária defesa também do guarda-redes Palveira. Um remate do lado esquerdo do extremo Jeremy, ele que começou a direita, agora está à esquerda, Luizinho começou à esquerda, agora está à direita, troca de extremos por ordem do técnico Armando Santos, e a resultar, Jeremy faz um excelente remate, a bola leva um efeito caprichoso, vai a fugir do guarda-redes e Pedro Costa nessa altura já enviar a bola pela linha final. Na sequência de um pontapé de canto numa segunda vaga, há mais um bom apontamento de Luan Campani, o ponta lança com um bom toque, mas não consegui fazer a bola passar por cima do guarda-redes Palmeiro. Foi três boas oportunidades para a formação do São João de Ver, que despertou de acordo ao chinelo à passagem da meia hora, porque na primeira meia hora, meus amigos, eu diria que o Varzim mandou seu belo prazer na partida. Marcou um golo, teve mais um bom lance, onde criou muito frição, mas o São João de Ver agora sim, parece que está melhor, está bem melhor na partida nesta reta final da primeira parte, que tinha falta mais de 12 minutos. Olha a Vilela para o cruzamento, a canto para o São João de Ver, Vilela com espaço à esquerda a cruzar ligeiramente para trás, vem de trás o homem do Varzim e faz o corte pela linha final. É o segundo canto na partida e para a equipa da casa. Ainda não tem qualquer pontapé de canto a formação do Varzim, se não me falham as contas e se não me deixei de perceber de tal acontecimento. Lá está a Vilela, vai levantar ali para o primeiro poste, a bola vai sair, não, vai ter novamente com Vilela, segunda vaga, praticamente diria, olha ali, cruzamento, vai tirar o homem do Varzim, depois Luizinho tirou a bola do estádio. Não tirou, não, senhora, mas quase. Foi uma grande charotada do ex-passos de Brandão, pegou com tudo, sem deixar cair, é certo, mas pegou-lhe por baixo e a bola quase saía ali junto ao pavilhão municipal aqui da vila de São João de Ver. Pontapé de baliza para o guarda-redes Pedro Costa a bater. Guarda-redes Poveiro vai bater de pé direito. 37 minutos e meio nesta primeira parte. Na grande roda recupera ali Jacé para a equipa do São João de Ver. Lá vai, lado direito, a bola metida no Valente. O Valente não conseguiu dar a melhor sequência ao lance, mas recupera, olha novamente, perto da grande área, vai tirar aqui para a Poveira. E sai a jogar, mete para a terra de ninguém. O Marcelo Cunha não deu sequência ao lance. O Varzim não está tão bem como já esteve na partida, como já fiz referência. Olha novamente o São João de Ver, lado esquerdo, cruzamento, é Vilela, grande área, pontapé, é do Luan, pontapé de bicicleta, mas tirou o Ruben Fernandes, ainda mexe, lá está, adiantou demais. Adiantou demais o Roca, a bola saiu pela linha final, é pontapé de rede para Pedro Costa bater. Tentava enganar ali o seu adversário, o camisola 25 da formação da casa, mas o último toque foi muito adiantado, a bola perdeu-se pela linha de cabeceira, pontapé de rede para o Varzim. Vai ser a pontapé deste pontapé pelo guarda-redes Pedro Costa, coloca na frente, vai uma vez mais ali o central João Matos bater comprido, vai ser a bola recuperada uma vez mais ali pelo homem do São João de Ver, mete para quem? Para quem? Para Luizinho, não chega. Chega primeiro o guarda-redes, perante a cobertura do defesa também, a dar proteção ao guarda-redes, Luizinho não conseguiu arrancar, é ali uma tentativa do Malan Camará meter no Luizinho, lá está novamente o Camará, é uma meia dúzia da formação da casa, vai abrir no espaço, é sobre a direita, é o Valente, vai cruzar, vai ganhar canto, ganha canto, o homem da formação da casa, Rodrigo Valente, a bola no cruzamento bateu no homem do Varzim, é o terceiro canto na partida para a formação da casa. Lado direito do seu ataque, parece ser Luizinho que vai levantar, canto aberto, vai ser batido de pé direito sobre a direita do ataque, lá está o 17, o ex-passos Brandão, levanta Luizinho de cabeça, a bola na grande área, olha ali, pode haver o segundo remate, Vilela bateu contra o autor do gol do Varzim, foi nessa negação o Diogo Rebelo, Mazinha mexe, olha a segunda vaga, olha ali lá direito, pode ser cruzamento, lá está cruzamento de Ruca, tira o homem, ainda mexe, Luizinho, tira Ruben Fernandes de cabeça, aperta a malha o São João de Ver nesta altura, o São João de Ver a colocar ali o Varzim na sua gaiola, diria, ali perto da grande área, não consegue sair, agora sim, vai tentar sair em velocidade através do Marcelo Cunha, lá está o camisola 10, levou a bola muito tempo ali pela zona central, abriu na esquerda, deu atrás, a sacudir um pouquinho a pressão da partida, o Varzim neste momento, com esta circulação de bola, a tentar tirar ali algum fogo ofensivo à equipa da casa, à equipa do São João de Ver, que ia mantendo ali em vários trabalhos na equipa do Varzim em termos defensivos, agora tem a trabalhar a esfera que ali pelo lado esquerdo a formação Poveiro, aqui orientada por Carlos Fernandes, agora a perder olha o São João de Ver, tenta sair ali com a bola controlada sobre o seu lado direito, não deixa ali o homem que marcou o golo, agora faz falta o homem do Varzim sobre o seu adversário, em frente ao banco varzinista, é pontapé ali para a equipa da casa. Minuto 40, 41 para ser mais preciso nesta altura, estamos a 4 do descanso em São João de Ver. Lá está a pontapé livre para a formação da casa, Jacé, o capitão, dá para Camará, tem a desmarcação, mas assim é difícil, Camará, tinha a desmarcação do Jeremy aqui pelo lado esquerdo, mas a bola foi muito mal metida, o passe não saiu, foi fácil o corte para a equipa do Varzim, que recupera no meio campo contrário à entrada do seu meio campo ofensivo, é por Marcelo Cunha, rodou, veio atrás, deu no Ruben Fernandes, lá está o Algarvio, o experiente central, o corentão Ruben Fernandes, mete sobre o lado esquerdo, vai lá fazer a proteção da bola e ganha um arremesso a equipa do São João de Ver. A bola saiu já perto da bandeira de canto e o árbitro que naquela proteção o homem da casa ainda sofreu falta. foi o Washington. É pontapé livre ou é arremesso? Não, é mesmo só arremesso. Fiquei com a sensação que o árbitro tinha marcado falta, mas não. Diz que é só arremesso já efetuado. São João de Verde tentar sair daquela zona complicada ali próximo da grande área, a descobrir um espaço mais limpo, mais vazio. Bola metida na profundidade, era para Jeremy, mas este desistiu do lance. Ele até lá chegava, diria, mas vê que a bola ia muito comprida, muito puxada, e acabou por desistir do lance. Recupera à vontade na grande área, guarda-redes Poveiro, na circunstância Pedro Costa. Lá está Pedro Costa, coloca a bola no relvado, vai pontapear, o Luan faz ali uma ligeira aproximação, mete na frente, peitaça do homem de Varzim, a bola saiu para fora, arremesso para o São João de Vera. Peitaça ali impresso do camisola 11, que é ele ou Dani Benci, mas a bola foi para o São João de Vera, arremesso efetuado, rola do lado contrário, é Washington, lá está o 33 e capitão, dali para quem? Era para a grande área, vai lá Camará, a bola vai ficar para o Rodrigo, pontapé para fora. Pontapé do Rodrigo Valente, pé esquerdo, a bola também estava ali meia a saltitar, o pontapé não foi a melhor. A direção, claro, essa ainda foi pior, diria. Saiu muito por cima, muito torto este pontapé. Valeu apenas pela intenção, diria. Pontapé de rede para a formação Poveira. Olhamos para o relógio mais uma vez, 43, estamos a 2, pouco mais de chegarmos ao descanso, talvez um minuto poderá vir a dar Sérgio Jesus, o árbitro da partida, até porque não houve grandes interrupções, apenas duas quedas que a partida paralisou, para dar ali alguma visão sobre os lances que deixaram no relvado os homens do Varzim. Nem sequer as equipas médicas entraram em campo, portanto talvez um minuto, diria, poderá vir a dar Sérgio Jesus, o árbitro desta partida. Para já o Varzim ganha para 1-0, vale o golo ao minuto 12, golo madrugador de Diogo Rebelo. Olha o São João de Vera, ganha canto, bola metida no coração da grande área, era para o segundo posto, estava Jeremy, mas fazer o corte, estava ali o homem da formação contrária, o lateral da equipa do Varzim, mais um canto, é o quarto para a equipa do São João de Vera. É à esquerda, Vilela, pé esquerdo, canto aberto também para o 55 da casa, bola ali para o primeiro poste, tira dali o homem do São João de Vera, ainda mexe ali, mas meteu mal, e lá está, o artista não tem para mais, mesmo na hora, não há tempo para mais nada, não há descontos, intervalo em São João de Vera, há um intervalo 0 para o São João de Vera, 1 para si.
2: E vamos diretamente para Lamas, Filipe Freixo.
3: Aqui ainda faltam 4 minutos de tempo regulamentar desta primeira parte, onde o Lamas acabou por diminuir o ritmo. Está nesta altura o jogo muito morno, já esteve bem mais vivo.
5: Deixa-me só interromper, uma curiosidade, os árbitros a cumprir a lei, o guarda-redes do Lobão demorou muito tempo a repor a bola em jogo e o árbitro a assinalar um pontapé de canto para a formação brandoense, é difícil, mas acontece.
3: São estas regras, também a semana passada foi a questão das substituições, também nunca tinha visto, estão novas regras, que são mesmo para cumprir. Joga a formação do Clube Futebol em Lamas, e eu então que a partida já esteve mais interessante, já esteve mais viva, este jogo convém claramente ao Camacho, está a vencer por 2-0, é um jogo muito mastigado a meio, com poucos lances de ataque, com o Lamas a não conseguir atacar, e então é que convém mesmo à formação madeirense que isso aconteça. Está a adormecer o jogo, está a ter a capacidade de adormecer o jogo. Esta equipa de André Anastácio perde de bola ali de Tavares, que recuperou. O Jorge diz que há falta. Eu, de quem está a olhar para o lance, e eu vi um jogador a cortar a bola. Mas posso estar enganado, o árbitro melhor posicionado, havia uma falta. Vamos lá dar o benefício da dúvida a Ruben Cardoso, o árbitro da Associação de Futebol do Porto. Pontapé livre para Cristiano Gomes, à entrada do meio campo ofensivo.
2: Estamos com problemas em chegar ao Filipe Freixo, vamos então tentar restabelecer a ligação dentro de momentos.
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2: Filipe, já conseguimos voltar a ti.
3: Exatamente, com a altura que o jogador do Camacha recebe assistência, caiu ali na grande área, vai recebendo assistência e com uma grande expressão de dor o atleta madeirense, o que levará certamente o árbitro Ruben Cardoso a conceder tempo extra. Olhando para dados, António Pedro, é uma série deles, uma primeira parte de muitos apontamentos.
4: Sim, o Lamas com 6 cantos, 4 remates e 6 faltas cometidas. Já a equipa do Camacha tem 5 faltas cometidas, 6 remates e apenas 1 canto.
3: O Camacha, que nos dois primeiros remates acertou 2 bolas na baliza, marcou 2 golos, depois fazer mais 4 para já, sem ter o destino que desejava. Joga a formação lamacense através de um arremesso de linha lateral, lado direito da sua linha defensiva. Já estamos a poucos segundos de chegar aos 45 lamentares. O Camacha pedia a devolução da bola, o Lamas a não fazê-lo. Joga a formação lamacense. Bola na posse de Menezes. Atenção que não há nada que obrigue as equipas a devolver a bola quando as outras atiram pela linha de lado. Lamas optou por não fazer. Está a perder por 2 bolas a 0, está a acabar a primeira parte. Foi uma opção da formação lamacense que agora acaba por perder a bola pela linha lateral. É arremesso para a equipa do Camacha. Já estamos em tempo de compensação nesta primeira parte. Manda o relógio do árbitro Ruben Cardoso. Corta Menezes. Menezes a colocar a bola na frente ofensiva de Lamas. Ainda deu o toque de Tibério.
2: Ora, e estamos com dificuldades a chegar novamente ao Filipe Freixo. Voltamos dentro de momentos.
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2: E Filipe, a bola.
3: Peça Lamas, com Lamas a ter uma aparição junto da área contrária, até a criar algum frição junto da baliza de Duarte Nuno, mas a não passar disso. E o árbitro a dizer ao Camacha, não vale muito a pena estar a não bater o livre, porque vai correndo o tempo e vai dando continuidade àquilo que é o tempo de compensação. Pontapé livre, que já vai com 2 minutos. Pontapé livre batido, corte ali de Menezes, a bola sobra para Edgar Abreu, também agora a sobrar para Rubinho, a atrasar para Pereirinha. Pereirinha, passe longo, mete ali no eixo defensivo ao contrário, ainda aparece o corte do homem do Camacha, a bola a sobrar para Fábio China. A Fábio China está ali apertado e bem apertado por João Moreira, acaba de fazer o corte da bola pela linha de lado. É arremesso para a formação madeirense. Termina a primeira parte no comendador Henrique Amorim. O Lamas sai para o intervalo. Em desvantagem, perde por 2 bolas a 0.
2: Ora, e antes de saltar para o Lobão, só dar conta que o Feirense está praticamente em cima do minuto 90 e a esta altura reduziu. Continua a perder, mas apenas por 2 bolas a 1 frente ao Farense. Agora sim, contigo, Bernardino Silva.
11: Depois estamos a meio desta primeira parte. Para já vai valendo. E agora alguma sorte. O guarda-redes do Lobão a arriscar e passou a milímetros do ponta de lança Lucas Marques, que podia haver dissabores para a formação lobanense. Estava eu a dizer, para já vai valendo o gol, o madrugador, ao minuto 4, a banda média tem ido, o Passos tem bola, é verdade, tem chegado com algum perigo junto à baliza do guarda-redes Jorge Moreira, mas sem grandes ou flagrantes oportunidades de gol. A bola chega até ao guarda-redes, Miguel Borges, 1-0, vence o Lobão ao Passos Grandão. O Passos Grandão, que vem 2 derrotas consecutivas
5: tenha vindo a andar para trás o técnico Cajó. Lá está Miguel Borges, para levantar, levantou, é para o Willi, lá vai o Willi, primeiro nas alturas, é o João Ribeiro, que quer com o esférico, já movimentou, mas perdeu. Nem falta, diz o arco, a partida, a ponta da livre para a formação do Passos. Lá está a ponta da livre para a formação do Passos. É o central Gustavo Figueiredo que deu para Vítor Fonseca, tentava dar ali a Roberto, não conseguiu dominar dentro das quatro linhas, saiu para além da linha de lado, lançamento para Gustavo Assunção. Lá está Gustavo, mesmo junto ao banco de suplentes do Lobão, lá está, e aí está, os dedos no ar a dizer que só tem 5 segundos para fazer o arremesso. Bem, a formação do Passo Grandão era para o Diogo Linha, mas primeiro a chegar ali ao esférico, o Gustavo Assunção, fica com o esférico, deu ali no centro do terreno, mas quem é que chega? Vai chegar o Vítor Fonseca, é o Vítor Fonseca, é o Ruben Fonseca, o árbitro da partida manda jogar, a bola vai para Martim Costa, lá está Martim, dá a cortinha para o Guilherme, lá está Guilherme de bola, Martim, lá está Martim, tem a marcação do adversário, que é o Nuno, é bem jogado, olha, passa, a bola vai para o Lucas Marques, vai para Martim, vai para o Willi, olha o Willi, está na área, mas depois perde tempo, perde o chão. Bem a formação do bolo, mas mal, entregar o esférico ao adversário, a bola vem para Martim, Martim vai jogar ali com quem? É com o Lucas Marques, vai para o cruzamento e ganha o quê? Ganha canto. É o terceiro canto da partida e o terceiro para a formação do Passos de Brandão, é para Diogo Nolinho levantar. Lado esquerdo, conforme ataca a formação brandense, que perde por uma bola a zero, já estamos com 26 minutos nesta primeira parte. Está o Diogo à espera que a bola lhe chegue para bater este pontapé de canto. Está Diogo, levanta o braço direito, vai levantar Diogo, bola na área, ali um primeiro desvio, depois vai lá chegar o guarda-redes Jorge Moreira e amarrar o chão. Está Jorge, já descrevisou em Gustavo Assunção, lá está Gustavo para levantar, olha a bola ali a entrar em Eduardo, vai para o chão e vai haver falta. Foi o Filipe a fazer falta, vai haver livre, é posição frontal, onde é longe da baliza, é cerca dos 30 metros da baliza do guarda-redes Miguel Borges. Lá está Ataíde, marcador de único gol para já, para bater este pontapé livre. Também lá chega o capitão Diogo Barbosa. Vamos ver quem é que vai bater este pontapé livre. O árbitro da partida manda colocar a barreira a uns 2 metros da linha limite da área. Lá está a pontapé livre. Vai dizer que o Ataíde. Ataíde em boa posição para bater. Vamos ver se vai bater direto. Parece que sim. Pé direito. Bateu ao lado. Bola saiu ao lado e para cima da baliza do guarda-redes Miguel Borges, é pontapé de rede para a formação do Passos de Brandão, é para Vítor Fonseca, dá curtinho no guarda-redes Miguel. Lá está Miguel, dá ali no centro do terreno, é para Ruben Fonseca, devolve a Vítor Fonseca, dá para Diogo Linha, lá está Diogo Linha, joga aqui com o Roberto, vai sair o guarda-redes fora dos postos e envia o cerco para além da linha de lado, é lançamento para a formação brandense. E é para Roberto. Lá está Roberto. Deu para Ruben Fonseca. Lá está Ruben Fonseca com o esférico. Dá a vir ao flanco para o lado esquerdo. É para o Gustavo Assunção. E este está para Martim Costa. Lá está Martim. Temporiza. Joga para trás. É para Gustavo. Gustavo dá para Ruben Fonseca. Lá está Ruben Fonseca. Vai passar. Não passa. Perde o esférico. Olha o bom. Pode vir para a contra-ofensiva. Mas está praticamente com duas unidades. É Nieto. Lá vai de Nieto. Ainda Nieto. Vai aqui para o lado esquerdo. Para Magina. Lá está Magina. Bate contra o adversário. Perde o esférico. E vem de linha. Aliás, aquilo é linha. O Roberto bate contra o adversário. É lançamento para a formação Brandino. Lá está o Roberto. Já deu em Diogo Linha, perde o cerco, imagina, bate contra o adversário, imagina, depois ainda recupera, mas a bola sobra para o Roberto, dá para Vítor Fonseca, faz um balão, dá para Gustavo Figueiredo, lá está Gustavo Figueiredo, abre tudo, para ali a entrada da área, mas primeiro ali é o Neto a tirar o cerco, mas ainda recupera para Roberto. Olha, Roberto vai para cruzamento rasteiro, corta a formação do Lebon, pode vir para a ofensiva, a bola vai ali para quem? Vai para o Neto, lá vai Neto, a minha marcação do adversário, que é o Vítor Fonseca. Lá no centro terreno, para o capitão Diogo Barbosa, abre tudo para o lado direito, é para Nuno, lá está Nuno Rocha, joga para trás, é para o Diogo Barbosa, lá vai Diogo, vai para o cruzamento, cruzamento a surgir, para a terra de ninguém, a bola vai sair para além da linha de lado, é lançamento para a formação do Passo Brandão, e é para Filipe. Paulo Campos, vem quase até à linha divisória do terreno. Mas há um jogador do Lebão que está estatuado no terreno de jogo. É o Gustavo Assunção. Já se vai levantando. Está, Gustavo já se levanta e a queixar-se do olho. Do olho esquerdo. Já está tudo em ordem. Vai haver então o lançamento para a formação branduense. E é para o Filipe. Está Filipe. Ele enviou a linha. Levanta é para Lucas Marques. Lá está Lucas Marques, está no centro terreno, olha o Passo Brandão, a bola vai para o lado esquerdo, é para o Willi, olha o Willi, vai entrar na área, o Willi vai para o cruzamento, corta Nuno, ainda lá vai quem? Olha ali o apoio de João Ribeiro, lá vai João Ribeiro, de qualquer maneira a bola saiu e o lançamento para a formação de Nuno. Estamos com meia hora de jogo. Ganha o bom por uma bola a zero, vai valendo o golo de Ataí. Está o lançamento para a formação do Lebon, não tem pressa, vence por uma bola a zero. Lembro que o Lebon, os dois primeiros jogos, venceu, depois teve três empates consecutivos. Está a formação do Lebon, mas bem feita. Diz o lado da partida, ali uma falta atacante foi o Bolinha, neste caso o Guilherme. Lá está o pontapé que já foi efetuado, João Rocha para Neto, Neto. Dá aqui curtinho para o Gustavo Assunção, de bola Neto. Lá está Neto. Dá para o Ataíde. Lá está Ataíde. Deu para Neto. Devolve Ataíde. No seu meio terreno. Devolve Neto. À saída da sua área. Joga para o guarda-redes Jorge Moreira. Lá está Jorge. Para jogar o passo curtinho. É para Nuno. Lá está Nuno. Já movimentou. Ali a Nieto. Lá vai Nieto. Tem a marcação do adversário ainda Nieto. Vai passar Nieto. Já passou. Ainda Nieto com o Sué. Olha o cruzamento. O cruzamento vai surgir. Tira Filipe. Depois é o Bolinha, é o Diogo Bolinha a ficar com o Sué. Já se disponibilizou. Tem o Willi. Lá vai o Willi. Tem o Lucas. É para lá que vai o Sué. Primeiro corte em extremos de Neto. Depois dá para o Diogo. Barbosa, e este curtinho deu para a Gazela, dá para trás, está na guarda-redes Jorge Moreira, levanta o cerco, a bola cai ali no grande círculo, mas primeiro é o Gustavo Figueiredo, mas por pouco tempo, porque Ataíde já ficou com o cerco, lá está Ataíde, deu para o capitão, que é o Barbosa, lá está Diogo Barbosa, joga para trás, é para João Ribeiro ainda mais para trás, é para Jorge Moreira, lá está Jorge Moreira, dá para Neto, dá para o capitão Diogo, lá está Diogo, dá para João, tira o adversário do caminho, a arriscar Diogo, assim com a bola jogada, ainda o Diogo, abre tudo, é para Nuno, lá está Nuno com o esferco, dá ali mais para trás. Agora a tentar organizar o jogo, a bola vai para o Gazela, lá está Gazela com o esferco, tem a marcação do Will, ainda Gazela, dobra a divisão, ainda do meio campo para o Zandão, depois perde o esferco, lá vem a formação do Passo Zandão, é para a meta Roberto Fonseca, dá para Martim, joga para trás, uma vez mais é para o Ruben Fonseca, joga com o Martim, Martim mais para trás, dá para o veterano Vítor Fonseca. Lá está Vítor, com o esférico dá para Filipe, dá para o Ruben Fonseca, devolve a Vítor, a trocar o esférico no seu meio terreno. Lá está Vítor Fonseca, ainda Vítor, tem que rodopiar, dá para Filipe, levanta Filipe, corta o Ataíde e queixam-se. Ali a queixar-se que ele era o Ataíde, que ele era o João Ribeiro, ali a queixar-se da perna esquerda, mas não é para já pedido assistência médica. O lançamento já foi efetuado. Esteve a dormir, mas recupera o Guilherme Bolinha, mas por pouco tempo, mas depois à segunda fez falta, é livre para a formação do Lebon. Ponta da livre para a formação do Lebon, apitou o árbitro que é o senhor Montel, os auxiliados por Isaac Lopes e por Pedro Loureiro. Ponta da livre. É para Ataíde, não, acha que seja o Gustavo, lá está Gustavo Assunção para bater este ponto para o livre, é no meio campo defensivo do Passo Brandão, lá está Gustavo, para bater, agora chega lá o Nuno Rocha, ganha segundos, Nuno Rocha que veio,
12: da direita para a esquerda. Lá está Nuno, levanta Nuno, bola à entrada da área, olha o cruzamento surge, tira o Linha, lá vai chegar quem? Vai chegar também o Roberto, depois em Bia Xerger, além da linha de lado, é lançamento para a formação do Lula. É do lado esquerdo e é para Gustavo Assunção, já na projeção da área do guarda-redes do passo. Lá está Gustavo, já movimentou, corta para o Mandão, ela vai para ele, mas deixa-se antecipar, vai para Neto, olha o Neto, perde os cercos, mas de meia distância, o Diogo Barbosa, de meia rua a rematar, e a bola passar por cima de tradução, é ponta pé de baliza para a formação do...
0: Bernardino, deixa-me só interromper aqui da São João de Vez, só para pontuar o início da segunda parte em São João de Vez, uma mexida já agora ao intervalo, o técnico Armando Santos do São João de Vez a tirar o amarelado José e a fazer entrar Gui Azevedo para o seu lugar, o Varzim não mexe, primeiros instantes da segunda parte, recordo, vem da primeira metade o resultado, 0 para o São João de Vez, 1 para o Varzim.
11: Aqui em Lebão estamos com 35 minutos, lembro que o jogo em Lamas e em São João do Ver começou às 3 da tarde, aqui começou meia hora mais tarde, olha o passo, olha o cruzamento, segundo posto, ainda lá vai quem? O Roberto não consegue dominar a bola sobre além da linha final, é pontapé de baliza para a formação do Lebão, estava eu a dizer, os jogos em Lamas e em São João do Ver começaram às 3 da tarde, aqui o campeonato sabe-se é que começa conforme sabem, às 3 e meio. A pé de baliza, lá está, os dedos do árbitro a assinalar, 4, 3, 2, 1, tem que bater, senão é canto. Bateu o guarda-redes, Miguel Borges, a bola cai ali junto ao grande círculo, é para o Ruben Fonseca, mas recupera o Diogo Barbosa, lá está Diogo Barbosa, dá para Nuno Rocha, dá a Libra quem? Dá para o Nieto, Nieto dá para Neto, Neto dá aqui para Gustavo, lá está Gustavo. Lá está a Guga, como é conhecido, depois ali a ser agarrado, à livre para a formação. Gustavo Assunção a ser agarrado, à ponta da livre para a formação do Lugão. É para Nieto, como ela vai Guga, vamos ver quem é que vai bater. É Guga, mas, bom, e vem o Nuno já do outro lado para bater. O árbitro a dizer que toca andar. O candidato, porque o tempo vai passando. Está Nuno Rocha para bater. Toma balanço. Não é Guga. Levanta Guga. Bola à entrada da área. Ali primeiro, o primeiro corte que é do Martim Costa. E tira o ele. Lá vem o ele. Dá ali em quem? Em Diogo Linha. Adianta Checo. Depois perde. Mas ainda recupera lá do outro lado. É o Martim. Lá está o Martim. Vai para o cruzamento, vai surgir, olha o guarda-redes, entre os postos, pode ser perigoso, tira ali o Diogo, a bola ainda vai para a bolinha, bate contra o adversário, foi ali um pontapé acrobático, valeu na circunstância, depois o Neto a tirar o cerco, olha o Lebão, pode ser perigoso, está na área, vai ser, não vai, não, porque primeiro saiu o guarda-redes Miguel Borges, era bem jogado, mas não chegou a tempo o Guga, e a bola morreu nas mãos do guarda-redes Miguel Borges. Está Miguel, aquele não era absolutamente parecidos. O Guga e o Magina. Neste caso foi o Magina e não o Guga, que apareceu ligeiramente atrasado, saiu mesmo no limite da área o guarda-redes Miguel Borges e tirou praticamente o ouro da boca, ou tirou o pão da boca ao jogador do Lebão. Era a formação de Passos Brandão, é a Linieto que vem cá atrás, dar-me ajuda, a bola vai para o Diogo Linha, lá está Diogo Linha no meio dos adversários, vai passar, não passa, vai para o chão, sem qualquer falta, é lançamento para a formação do Passos Brandão. E é para o Roberto. Lá está Roberto com a bola atrás da linha, demora muito tempo, deu para Diogo Linha, dá para Roberto, não deu, não senhora, a bola saiu, uma vez mais é para Roberto, lá está Roberto, é para... O Willi está o Willi na área, vai para o chão, sem nada, sem nenhuma falta, depois quem é que tira? Tira ali o Neto, depois a bola vai para o Roberto, o Willi estava no chão, mas também estava em posição irregular, à ponta da livre para a formação do Lebão, olho para o cronómetro, ele marca 39 minutos na primeira parte, aqui em Santiago do Lebão, o resultado vai dando, Lebão 1, Passos Brandão 0.
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2: E antes de voltarmos a São João de Ver, só dar conta que o resultado entre o Feirense e o Feirense foi mesmo de duas bolas ou uma a favor da equipa da casa, por isso nova derrota para os fogaceiros. Agora sim, Manel, contigo em São João de Ver.
3: Deixa-me só dizer antes mais, já começou a partida em Santa Maria de Lama, já se joga há 42 segundos. Tiago Leite não fez por menos, três alterações no arranque desta etapa complementar, saíram Menezes, Rubinho e Pereirinha, entraram Rodrigues, Batistuta e Braga, isto na tentativa de mudar um rumo dos acontecimentos favorável ao Lamas, quando pedia grande qualidade a formação lamacense, o árbitro Ruben Cardoso a mandar levantar o jogador do Lamas e a dizer que não havia nada. Dizeu então, o Lamas à procura mudaram como dos acontecimentos, perde por 2-0, 1 minuto e 20 segundos da segunda parte.
0: Aqui em São João de Vez estamos com 6 minutos na etapa complementar, ou seja, na segunda parte, para já equilíbrio. Nestes primeiros minutos de segunda parte, em São João de Ver, pese embora a formação da casa tenha já conquistado dois pontapés de canto, do qual nada resultaram, é certo, mas está equilibrado este reatar de partida em São João de Ver. Agora caiu ali o homem do Varzinha, diz o árbitro e o seu assistente que Vilela não fez falta sobre o adversário, e daí então havia agora um pontapé de baliza para a formação da casa. A formação malapeira, que nesta segunda parte joga de norte para de sul para norte, norte para sul, joga nesta segunda metade a formação do Varzim, recordo, ganha por 1-0, vale o gol de Diogo Rabelo ao minuto 12, no melhor período, meia hora de muito bom futebol por parte da formação varzinista. Depois, no último terço, nos últimos 15 minutos da primeira parte, o São João de Ver, claro, a melhorar e bem a sua qualidade de jogo, teve três boas oportunidades para também poder chegar ao golo, uma das quais, não fosse o guarda-redes Pedro Costa, a equipa malapeira já não estaria em desvantagem. E diga-se a bom da verdade, já merecia outro resultado que esta desvantagem. O Varzim fez o golo, fez meia hora de bom futebol, não tem grandes oportunidades, o São João de Ver aí fica a ganhar ao seu adversário, mas o que conta mesmo, como se sabe, são aquelas que entram. E aí, nesse promenor, a equipa do Varzim acertou por uma vez a baliza, enquanto que o São João de Ver ainda não fez o gosto ao pé nem à cabeça, como se chama dizer, ou seja, fazer a balançar a rede pelo lado correto, pelo lado de dentro, pelo lado certo. Lá está a equipa malapeira, lado esquerdo é Camará, a tentar meter ali para o 7, que era o Jeremy, o tal homem que teve no o seu pé direito, o melhor lance para poder chegar ao golo para o São João de Ver, obrigando claramente ao minuto 34 o guarda-redes varzinista Pedro Costa a uma defesa soberba, diria, para já a defesa da tarde do guarda-redes Pedro Costa, minuto 34, nesse excelente pontapé cruzado do camisola 7 malapeiro, o Jeremy. Pontapé ali curto para a equipa da casa, após um pontapé livre marcado pelo árbitro, uma falta, não chega para lá do homem de Varzim sobre o seu adversário, trabalha a esfera com a equipa da casa pelo lado esquerdo, ali em frente ao banco do Varzim, onde está Carlos Fernandes de pé, também o seu homólogo do lado contrário, Armando Santos também está de pé, a ver o que é que a sua equipa consegue fazer, porque nesta altura, meus amigos, e com a vitória de Passos da Ferreira em casa do Vitória B, por 1-0, a equipa do São João de Ver é a última classificada nesta Liga 3 da Série A. A última entrada para a ronda era o Passos, já ganhou, portanto faz 3 pontos e ultrapassa na tabela esta formação do Sporting Clube de São João de Verde, que tem apenas 3. Lá está Rodrigo Valente, aliás é a Ruca, cruzamento grande de área, vai tirar o homem de Barzinho, mas ainda mexe, é o Vilela, lado esquerdo, cruzamento largo, segundo posto, quem vai aparecer novamente o Ruca, agora do lado direito, cruzamento, a bola bateu no homem de Barzinho e tira depois do homem barzinista da grande área, mete aqui para o lado esquerdo na profundidade, vai lá Washington, leva a melhor, e sobre o contrário, parece um jovem, parece um menino, ele correu mais do que o camisola 9 contrário, e arrancou alguns aplausos aqui na bancada central. Rodrigo Pereira não correu mais do que o Washington, e há uma diferença grande de idades, olha ali, cabeceamento não sai, saiu o corte do homem do Varzim, a bola vai sair pela linha lateral, lá à direita, forma como ataca a equipa da casa, arremesso para Ruca. Lá está arremesso de Ruca, dá para o camisola 6, que é o Camará. Lá está Camará, dá ali curto, obrigou ali um esforço redobrado, o seu colega para não perder a posse de bola. Era na circunstância o camisola 8, o Campas, Campas que também...

0: posição aqui ao longe teria sido o Gui, mas não. Foi mesmo então o Campa está em jogo. Naquela que é para já a única alteração na partida esta tarde aqui em São João de Verde. Carlos Fernandes, técnico que na época passada orientou a União de Santarém, acabou por ainda não mexer no seu Varzim, versão 26-27. A bola bater no homem do Varzim chega calmamente até às mãos do...
1: Não, deixa-me interromper, Lobão, para dizer que intervalo em, com o resultado a favor do Lobão, passo grandão, José.
0: Vai pontapear para a frente o guarda-redes Poveiro. Lá está a camisola 49 da formação do Varzim Sport Clube. Pontapear, bola na frente, tira Washington. Ele que joga hoje a central a par de João Matos. Ruca à direita, Vilela à esquerda, é o quarteto defensivo da formação malapeira, leva a melhor agora ali o Camará, dá precisamente para o central João Matos, mete mais sobre o lado esquerdo, é Vilela, mete na zona central, é para Luizinho, leva a melhor, deixa a bola, jogava ali para o Luan Capani, o ponta lança a meter para Ruca aqui à direita, ele faz grande parte do corredor. Lá está a Jeremy, vai levantar, segundo posto, quem vai aparecer é o corte do homem do Varzim. A tirar a bola da zona perigosa, Diogo Rebelo, a bola arremesso lateral para a equipa da casa, já efetuado, lá está Vilela, dá para Jeremy, lá está Jeremy, não cruzou para a grande área, preferiu lateralizar ligeiramente para a direita, para Ruca, agora Ruca sim, na zona central encostou ali, penso que no Campas, exato, dá para Luizinho, vai levantar cruzamento, olha ali a emenda, não sai, ainda mexe Campas, vai tirar a bola, bater no homem do Varzim e sai da zona perigosa, em duas possíveis tentativas para chegar para golo, a equipa do Seja Bem não conseguir rematar para o sítio certo, agora queria falta o homem do Varzim, o Arte não deu, era nas circunstâncias, o Pedro Matos dá arremesso já efetuado para o Seja Bem, está melhor na partida, acredita, está à procura do golo, sabe que é a última classificada nesta altura, nesta Série A da Liga 3, porque o passo já ganhou, já chegou aos 5 pontos, a equipa do Seja Bem tem apenas 3, fruto de 3 empates nas 5 jornadas que ficaram para trás, esta é a 6 na jornada, nesta Liga 3 Série A, falta! Falta e amarelo para Camará. Outra coisa não pode fazer o árbitro, acabou por jogar o homem junto à linha lateral, contra-ataque rápido da formação do Varzim e amarelo para o Camará. Minuto 13, portanto, minuto 58 na partida. Camará a ver cartão amarelo quando há substituição no Varzim. Há substituição no Varzim, entra a camisola 25, é o João Couto. Falta-me saber quem é que saiu na equipa varzinista. Não consegui ao longe, parece-me ser a camisola 11, o Dani Benetti. Dani Benes foi o homem que saiu então na formação Poveira, orientada, como já disse, por Carlos Fernandes, antigo lateral esquerdo do nosso futebol. Jogou vários anos no primeiro patamar do futebol nacional. Lá está o pontapé livre para a equipa do Varzim. Chega primeiro nas alturas, segura João Júnior, o guarda-redes da formação da caça. 15 minutos, melhor dizendo, 15 minutos desta segunda parte. E esquece que estamos com uma hora de jogo em São João de Ver. São João de Ver 0, Varzim 1.
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3: E vamos agora para o Estádio Comendador em Henrique Amorim. Filipe Freixo.
4: 10 minutos, segunda parte, também já mexeu na equipa a turma de Camacha, mas de forma, devido à lesão do Guinho, saiu o Guinho, entrou o Adelson, é o Lamas, como se esperava, com bola, com a iniciativa, e um Camacha que repete o figurino que já teve na primeira parte, possivelmente após ter marcado o primeiro golo, uma equipa recuada, exceção feita ao Roger, com todos os elementos atrás da linha da bola, numa linha defensiva de 5 homens, com mais uma linha à frente de 4, seja o Lamas com muitas dificuldades em perfurar tanta gente e conseguir perfurar as linhas defensivas do Camacha. Ali a haver falta do homem madeirense, Lírio, a fazer falta,

0: Odilson, que foi orientado por Tiago Leite no Sporting de Espinho. Esteve as últimas duas temporadas, não falha a memória, nos Tigres da Costa Verde, a viajar até à Madeira para representar o Camacho. E como o mundo é pequeno, acaba por reencontrar um ex-treinador, até colegas de equipa, como é o caso do Hugo Almeida e também Tiago Filipe Leite, que está no banco de suplentes. Pontapé livre para a formação do Lamas, bola batida do lado esquerdo para a baliza. Parecia que ia ser mais perigoso, mas foi fácil para Diogo Santos, quer dizer, não, Duarte Nuno, encaixar manualmente, entregou a bola no lado direito, mal passo ali do homem de Camacho, tinha como destinatário o Edgar Abreu, não foi para ninguém, é arremesso para a formação do Lamas. O tempo corre que se farta para a formação lamacense, numa espécie de contrarrelógio, perde por duas bolas a zero, não está a conseguir fazer cócegas, não está a conseguir tirar o conforto do jogo ao Camacho. Atenção para o Lamas, bola colada na área. E das poucas vezes que ainda vai tendo espaço, a definição está longe de ser a melhor. Deixo estar a dizer que para já o que é sentido cá de fora é que o Lamas não está a conseguir tirar o conforto do jogo à equipa madeirense. Pontapé livre, pontapé baliza, melhor dizendo, para Duarte Nuno. Estão cinco homens a aquecer na formação do Lamas, quatro do lado do Camacho. Camacho que tem seis elementos no banco, não os sete normais. Agora habituais, joga a formação do Camacho, joga a turma azul e branca do lado esquerdo, bola a circular, vai circulando entre os seus elementos da defesa, aquele é Vasco, Vasco a esticar um pouco para Edgar Abreu, a pedir ali a entrada de Cristiano Gomes, resolveu o problema João Moreira, deixou para Hugo Almeida, não era o Lourenço, Lourenço a despachar, mas a bola sobrou novamente para o ataque madeirense, mas bem, bem Braga, ele que entrou para o lugar de Menezes, o azarado Menezes, teve indesejado contributo fulcral para aquilo que foi o segundo golo da equipa do Camacho. Vai jogando a formação lamacense, procura de chegar até a área contrária, aquele é Rodrigues, Rodrigues deixa para o meio, a aparecer Mário Henrique, conseguiu ganhar na força, sobrar para Tavares, Tavares com a bola, bola para o Almeida mal, passo, passo esperatado, o Sporting de Espinho a entregar a bola ao homem do Camacho, mas também o Aldeísta a não fazer melhor, a recuperar, também com o mérito aqui de João Moreira, vai circulando Lamas do lado esquerdo, João Moreira deixa agora para o meio, o Almeida não conseguiu segurar a bola, duas abordagens consecutivas, que não correram nada bem ao camisola 11 lamacense. Começo de linha lateral para a turma que veste de azul e branco. Lamas que ainda não perdeu em casa, este é o terceiro jogo caseiro da temporada. Um empate diante da Flogreira, uma vitória diante do guarda, atraso para o guarda-redes Diogo Santos. Ele estava ligeiramente apertado por Edgar Abreu, pegou-lhe mal, não quis arriscar muito, atirou a bola pela linha de lado. É cerimónia, é arremesso para a formação de Lamas, não é bonito, é certo, mas quem não é craque dos pés, não se tem para inventar. Arremesso para Cristiano Gomes. Edgar Abreu bateu na peitaça o capitão do Camacho. Homem que deixou também o seu carimbo no Lusitânia de Larosa. Fala para Cristiano Gomes. Gomes arremesso, procurava ali o Roger na área. Sobra para o homem do Camacho, caiu, diz Duarte, não há falta, era o Pedrinho. Passe longo do jogador lamacense, vai lá à procura de alguém. Procurava ali, certo, o Tibério Cunha, mas o passe foi muito lateral, foi viajando, viajando, viajando, viajando, até sair pela linha de lado, sem perigo, para a formação que da meadeira viajou. Lançamento para Cristiano Gomes, já fez o arremesso, procura ali o Pedrinho. Esbarrou em Lourenço, a bola sobrar para o meio para Tavares, Tavares para Mário Henrique, vai na raça Mário Henrique, agarrado no gol, deixou para Tavares, vai Tavares, não tinha linha de passe para o lado direito, Rodrigues veio para o meio e acabou por não dar a desejada linha de passe para o lado direito, depois este passe agora de Braga, caralho foi mesmo para Braga, o passe foi do Ouro de QB, arremesso para a formação do Camacho, só ver agora a expressão de Tiago Leite, olhar para o chão, colocar as mãos na cabeça, numa espécie de coçar o cabelo sem comichão, quase com aquele ar de impotência, o que é que eu posso fazer mais? É certo é que é chamado o homem ao banco da formação do Clube Futebol em Lamas, vai novamente mexer na equipa Tiago Leite, à procura de fazer algo, à procura não ter o tal sentimento de impotência que parece começar a ter. Joga Lourenço, Lourenço, passo longo é para a entrada de Rodrigues, pode ser por aqui que o Lamas se equilibra, mas o passo não teve o destino desejado. Corte de Fábio China, arremesso de linha lateral para Rodrigues executar lá direito, paralelo com a área contrária, lançamento para trás para Braga, vai Braga, os centrais do Lama joga na posição de média ofensiva, mas está toda a gente, exceção feita a Diogo Santos, está toda a gente na área contrária, atenção, para o Lamas, Marequinha! Fez quase tudo bem, bateu na peita sem movimento, tira o adversário do caminho, mas depois o remate saiu autêntica rosca, a bola saiu bem para fora, saiu sem perigo para a baliza de Duarte Nuno, quando vai entrar Príncipe, e sem antes, e antes nos despedirmos, até Pedro, como é que está esta segunda parte em termos de dados?
1: Temos apenas um canto, o canto que pertence à equipa do União de Lamas, nos remates, três do Lamas e um do Camacha. Faltas cometidas, um para cada lado.
0: O andar da carruagem não está favorável à formação do Lamas, parece que tem travões, vai entrar daqui a pouco Príncipe, vai sair Aparício, 17 minutos, segunda parte, resultado trazido desde o décimo minuto do jogo, Lamas 0, Camacha 2.
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3: Ora, e vamos a mais uma atualização de resultados, com os tempos bastante variados, afinal os jogos começaram em horários muito diferentes. No campeonato de SABSEG, como também já tínhamos dito, os jogos que já foram realizados, o Águeda venceu 1-0 Cesarense e o Relâmpago perdeu por 4-0 com São Vicente Pereira. Hoje, neste momento, Valonguense 0, Morisquense 1, Formentelos 0, Anadia também 0, Vista Alegre 0, Espinho 1, estamos a acompanhar o Lobão 1, Passos de Brandão 0, Carregozense 0, Fiães igualmente 0, Estarreja 2, Oliveira do Bairro 1, São Roque 2, Argoncilho 1. Passando para o Campeonato de Portugal, para a Série 2, o Machico já tinha vencido a Florgueira por 4-0 e a São Joanense o Guarda por uma bola a 0. Hoje, neste momento, Sousense 0, Calheta 1, Ovarense 0, Beira-Mar 1, Castro Daire 0, Salgueiros 0, assim como o Sinfães 0, Alpendroada 0. E a acompanhar estamos o Lamas 0, Camacha 2. Por fim, na Liga 3, o Leça já tinha vencido o Marco 09 por 2-0 e o Vianense tinha empatado a 3 bolas com o Paredes. O Vitória Sport Clube B também já é resultado final, perdeu por 1 bola a 0 com o Passos Ferreira. O São João de Ver vai perdendo por 1 bola a 0 com o Varzim, que é o jogo que estamos a acompanhar. E o Faf Trofense está prestes a iniciar, a bola começa a rolar a partir das 4h30 nesse terreno.
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3: E voltamos ao campo Santiago do Lobão para ver como estão as coisas no derby. Bernardino Silva.
5: Aqui para já ainda está tudo nos balneares, ainda está, as três equipas ainda estão nos balneares, ainda está bastante atrasado o início da segunda parte.
3: Ora, sendo assim, voltamos a São João de Ver. Manuel Silva.
6: Em São João de Ver ataca a formação da casa, que já mexeu também na sua equipa. Também Carlos Fernandes, técnico de Guarzinho, também já voltou a mexer na sua formação. Leva a melhor agora ali Camará, jogo ligeiramente partido neste momento. Olha Luizinho, caiu a penalti! Há penalti e há cartão para o homem do Varzim aqui em posição frontal. Luizinho já dentro da grande área, carregado claramente por trás. Árbitro da partida, Sérgio Jesus, a louvar ali então o Mouboço. Diz que não é penalti, diz que há entrada à área. A entrada da área, daí o vermelho. Daí o vermelho, porque ali não tinha ninguém pela frente e ia já penetrando na grande área, mais um metro, mais um passo, ele estava lá dentro, portanto, a ser expulso, camisola 13, não, camisola 17. Que vai para a rua, o homem que entrou há pouco, o Luís Oliveira. É que o Luís Oliveira entrou aos 65 e aos 70 vai para a rua. Portanto, 5 minutos em campo. Este jogador que foi lançado há 5 minutos para o lugar de Pedro Matos acabou por ser expulso. Mais um metro era grande penalidade à vermelha, porque lá está, não tinha mais ninguém pela frente. Luizinho, na velocidade, ganhou a frente, de peito dominou já para entrar na grande área para rematar a baliza. Palveira foi claramente abalroado por trás pelo homem do Varzim. O árbitro levou a pita à boca, sacou do cartão vermelho e a partir de agora, claro, a equipa do Varzim fica reduzida a 10 jogadores. Boa oportunidade, é um pontapé livre direto ali, a bola está, eu diria que a 2 palmos da linha limite da grande área, posição frontal, meia lua, a barreira a ser formada ali na marca da grande penalidade por vários homens da formação do Varzim. Uma jogada muito rápida do São João de Ver, a desmarcação do Luizinho é perfeita também, à semelhança daquilo que o vimos ver no Passos. Olha a Vilela, golo! Golo! É do São João de Ver, Vilela!
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6: Miguel Vilela, o lateral esquerdo, bola parada, levantou do pé esquerdo, a bola a escrever o arco, passa por cima da barreira e vai ser deixado à guarda de Pedro Costa, que nada pode fazer. Colocação exímia de Miguel Vilela neste pontapé livre e a colocar a igualdade na partida. Sai Washington na formação da casa e entra Zequinha no São João de Ver. Minuto 27. Nesta segunda parte chega a igualdade do São João de Ver. Meus amigos, era mais que merecida este golo para igualar a partida. São João de Ver 1, Varzim também 1.
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3: E vamos até Santa Maria de Lamas. Filipe Freixo.
7: 23 minutos, numa altura que André Anastácio colocou três homens, Belo, Beirinha e Fati, e ainda há pouco, ao minuto 74, foi a Baca que negou o golo lamacense. Não está com sorte a equipa do Lamas, Tibério Cunha, que matou a Baca a fazer de guarda-redes. Joga a formação lamacense, o Lamas já ataca com muita gente, vem também com igual número a equipa do Camacha, a refrescar ali a frente ofensiva, ou seja, Roger muito sozinho, prematuramente na frente ofensiva, à procura de muitas bolas, a entrar ali Fati para o substituir mais fresco, e a colocar também o Belo para já um bocadinho mais avançado, ou seja, a jogar com dois homens mais avançados, bem abertos, neste caso o Fati e o Belo, ou seja, em vez de jogar com uma referência no eixo, a jogar com dois homens rápidos e frescos para tentar espetar a faca e matar de vez o jogo numa transição rápida para o ataque. Quando está ali o homem de Lamas a necessitar de assistência, foi um choque com o adversário, bem, estão colegas de equipa, também o árbitro inteiro, acho, dos
5: partidos. Começa a segunda parte em Lobão.
7: É numa altura que Tiago Leite vai esgotar as alterações, vai mexer pela última vez na equipa. Os três homens que estavam em exercícios de aquecimento a regressarem ao banco de suplentes não serão opções no dia de hoje. Temos ali o capitão, exatamente, o capitão Lourenço, mas já se levanta, queixa-se ali da zona da nuca, no choque, mas já se vai levantando o atleta do Clube Futebol em Lamas, com a partida a ser reatada com um arremesso de linha lateral. Faltam 20 minutos para os 90. Lamas precisa de um golo para animar as tropas, para pressionar este Camacho. Tem uma almofada de 2 golos. Joga a equipa madeirense, aquele é Edgar Abreu, para esta esquerda, para esta direita. Vai sendo um vagabundo ali no meio da formação do Camacho. Olha Ilson a tocar de cabeça, a perder a bola à formação do Camacho. Tenta ficar com o esférico e consegue mesmo. Foi na casa, foi no querer, foi na vontade. João Moreira, mas depois também sozinho. Sozinho no mundo ao mundo e acabou por perder a bola. A bola vai tentar ser recuperada e recuperada mesmo pelo Lourenço. Colocada na frente ofensiva, Mário Henrique.
0: tocar de cabeça, mas a não conseguir fazer o amorti para a entrada de um colega de equipa, a despeixar a formação do Camacha, enquanto a bola vai bem, as costas aliviam, e é isso mesmo que o Camacha procura. Vai entrar Alex Brandão, Barros, Caló e Ruben Lareiro, este último guarda-redes, a não serem utilizados por Tiago Leite. E então, Alex Brandão, sai Hugo Almeida. Amarelado ao Hugo Almeida. Vai então entrar Alex Brandão. Está a perceber onde é que estava o Hugo Almeida, onde é que ele tinha saído? Deveria ter saído o Hugo Almeida. Arremesso para a formação do Clube Futebol em Lamas, somente lado esquerdo, junto ao seu banco. Aquele é João Moreira a fazer o lançamento, toque de cabeça de Tibério Cunha, caiu o Mário Henrique e há falta, sim senhor, agarrado, puxado Mário Henrique, ele que na segunda parte já teve uma boa ocasião, criada por ele mesmo, depois tiraram um obstáculo de caminho, teve uma boa ocasião para fazer o gol, não conseguiu fazer. Pontapé livre para o Clube Futebol de Lamas, foi um livre mais ou menos daquela zona que, na sequência de um livre, resultou num cruzamento. O placar foi aberto no comendador aqui em Camorim, estávamos em cima do quarto minuto, quando o Camacha inaugurou o marcador. Vai bater Alex Brandão, bateu o Alex, muito rasteiro, corte fácil. Defensiva contrária, vai recolher a bola completamente à vontade ali o João Moreira, estava de costas, opta pelo atraso para Diogo Santos, este a colocar a bola em Alex Brandão para o meio para Rodrigues, vai Rodrigues a atrasar para Diogo Santos. Santos fora da área, não lhe sai ninguém ao caminho, o Camacha preocupa-se essencialmente em defender, bola colocada na frente da ofensiva, ora o toque do Mário Henrique, não chegou a tempo, Tibério Cunha chegou primeiro, guarda-redes Duarte Nuno e a resolver o problema para a formação de Camacha. Vou fazer contas, estamos com 28 minutos desta segunda parte. O resultado é trazido a primeira. Lama 0, Camacha 2.
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3: E voltamos mais uma vez a Lobão. Agora acredito que as coisas já tenham começado na segunda parte, Bernardino Silva.
5: Já há 4 minutos que se joga nesta segunda parte e o jogo está vivinho. Bola lá, bola cá, as equipas a quererem dar uma imagem diferente àquele que tiveram nos últimos jogos. É a formação do Lobão, a bola vem aqui para o Gustavo. Lá está Gustavo Figueiredo, abre tudo para o lado direito, é para o Quenha, para o Mardinho, mas perde o Xerco e a bola saiu e foi o Nieto o último a tocar no Xerco, lançamento que já foi efetuado. Martinho deu para o Vítor Fonseca, lá está Vítor Fonseca, tem Gustavo para lhe não, e dizer que não Gustavo Figueiredo para receber, não optou por dar para Filipe, lá está Filipe com o esférico, rasgar o passo, a bola vem ali para o lado direito, é para o Martinho, bola a ser bombeada para o interior da área, corta a formação do Lebão, a bola vai ali para o Nieto, lá está Nieto, dá para o Ataíde, joga para trás, é para o Barbosa, vai jogar aqui para o lado direito, é para a Gazela, primeiro ali o corte de Martim Costa, a bola saiu e o lançamento para a formação do Lobão. Lá está o lançamento para a formação do Lobanense. Ganha o jogador ao banco, buscar um capitão. Ao capitão o Diogo Barbosa buscar uma fita adesiva para pôr no piso. Lá está Nuno para levantar, deu curtinho, é para o Diogo, devolve a Nuno, dá Diogo, lá está Diogo Barbosa, passa para um, dá no centro do terreno, depois perde o Jérico, a bola vai ali para quem? Vai para o Lucas Marques, abre tudo para o lado direito, é para o Filipe, lá está Filipe com o Jérico, joga para trás, é para Gustavo. Lá está Gustavo, dá para Martim, dá no centro do terreno, é para o Ruben Fonseca, abre tudo, mas corta a formação do Lobão, mas foi pouco tempo, porque Filipe já está com o esférico, vai jogar com o Ruben Fonseca, lá está o Ruben Fonseca, e passos com mais bola, abre aqui tudo, é comprido, é para o Willi, lá está o Willi, vai dominar dentro das quatro linhas, vai para a linha de fundo, vai para o cruzamento, cruzamento a surgir e a bola já saiu. A bola ultrapassou a linha final, é pontapé de baliza para a formação do Lobão. Lá está a pontapé de baliza para o Lobão, é para o guarda-redes Jorge Moreira. Lá está Jorge para bater este pontapé de baliza. Brasil levantou, a bola ganha muita altura. Chega lá Gustavo Figueiredo, mas a bola vai sobrar aqui para o Gazela. Lá está a Gazela, dá para o Nieto, lá vai Nieto, devolve a Gazela. Olha o Gazela, vai tirar o adversário do caminho, dá para Nieto, linha de fundo, cruzamento, cruzamento a surgir. Segundo posto para as mãos do guarda-redes Miguel Neves. Não perde tempo, já encostou lá do lado direito e para Filipe. Gustavo Filipe, trava a marcha, dá para Ruben Fonseca, devolve a Filipe. Dá para o Willi, está no grande círculo o Willi, ainda o Willi, depois perde o esférico, mas é em falta, diz o Arte, é livre para a formação do Passos de Banda. Prepara Gustavo Figueiredo, lá está Gustavo, abre aqui para o lado esquerdo, prepara o Martim Costa, lá está Martim, vai passar, passa por um, passa por um segundo, deu para o Bolinha, que é o Guilherme, dá para o Ruben Fonseca, abre tudo ali para o lado direito, para Filipe, corta a formação do Levão. É por intermédio, não. Era por, foi por intermédio de Neto, depois enviou o Xérico para além da linha de lado, não perde tempo bonito, já deu no centro terreno para Ruben Fonseca. Lá está Ruben Fonseca com o Xérico. À espera de apoio. Dá para Filipe, dá para Boinha, que é o Diogo, dá para Filipe novamente. Lá está Filipe, que é o Roberto, olha o Roberto, vai para o cruzamento, cruzamento a surgir, depois a bola a morrer nas mãos do guarda-redes Jorge Moreira. Está Jorge Moreira a ir ao relvado, a ficar com o esférico, já disponibilizou curtinho, é para João Ribeiro, está João Ribeiro com o esférico, deve-se falta, o guarda-redes que não é nada, a bola vai para Vítor Fonseca, Vítor Fonseca deu para Gustavo, lá está Gustavo, abre o esférico, mas mal corta a formação do Levão, e a jogar no seu meio terreno, a bola vem para o Neto, lá está Neto, daqui no lado direito, é para o Nuno Rocha, lá vai Nuno Rocha, pode ser perigoso, olha o Lucas, joga para trás, é bem jogado, pode ser o segundo, vai para o remate, vai ser e é golo! Golo! Do Levão!
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5: Uma saída defensiva do Passos de Brandão, a bola sobrou aqui para Gazela, que cruzou e a bola chegou até Ataíde, que rematou a bola ao Rapelões, só parou no fundo das malhas e o Levão faz o segundo e o Ataíde carimba o mesmo algarismo, ou seja, dois Levão, dois de Ataíde, Passos de Brandão, zero.
7: Deixa-me só dizer.
10: Deixa-me interromper aqui de São João Ver. Presumo que na altura não terá sido horrível. Nós estaríamos em linha para o segundo golo que acabei por narrar do São João Ver. Acabou, penso que por não sair no ar, nós estávamos aí chamada. Marcou o São João Ver. O São João Ver está na frente. Ganha por duas bolas a uma. Insistência do lado esquerdo. Um cruzamento, remate de Miguel Vilela. Acabou por fazer com que a defesa do Barzim introduzisse a bola na própria baliza ao tentar o corte juntamente com o guarda-redes Pedro Costa. A bola acabou por levar ali um efeito caprichoso e acabou por se anichar no fundo da rede do Varzim pela segunda vez. A formação então do São João de Vez está na frente e pode estar aqui na forja, quem sabe, a primeira vitória da temporada. É que o São João de Vez procura ainda vencer pela primeira vez, está a vencer por 2-1 e está com mais um homem em campo. Olhamos para o relógio, falta pouco mais de 5 minutos para os 90. Marcou então o São João de Ver um segundo golo, um autogolo. Parece que ter sido o Ruben Fernandes, o central, ou então o homem que fez o golo, o Diogo Rebelo. Vamos confirmar naturalmente tudo isso no final. Ali havia uma grande carambola dos jogadores. O corte imperfeito fez com que a bola se anichasse no fundo da rede. O mais importante com o São João de Ver está na frente, ganha por 2-1, fez a remontada para já na partida, está com mais um em campo e tem tudo para poder carimbar a primeira vitória da temporada frente a este Varzim.
0: Também só sublinhar aqui o Camacha também, quando estivemos fora, Camacha chegou ao terceiro golo, belo a fazer na contra-ataque, o Camacha está a usar como arma, apanhou em contrapé defensivo a Lamacense e chegou ao 3-0, o mesmo belo que não nos festejos do golo foi provocar o banco a Lamacense, ainda contas da primeira parte, tirou a camisola, recebeu ordem de expulsão, ou seja, marcou e logo de seguida foi tomar bem, joga com menos um a formação de Camacha, mas nessa altura a vida está muito complicada para Lamas, perde por 3-0.
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3: Ora, e podemos regressar a São João de Bem, Manel Silva.
10: Em São João de Bem estamos a 3 e meia para ser preciso, olhando para o cronómetro, naturalmente que nos leva para o minuto 90. Olha a equipa do Varzim no ataque, a bola grande e vai tirar dali, na circunstância, o homem do São João de Vera, ele, o Rodrigo Valente, a bola vai até o lado contrário, está lá o Varzim, olha o cruzamento, segura dentro do retângulo de jogo ainda, o guarda-redes João Júnior amarrou, caiu para a fotografia com a bola amarrada no relvado e manda a equipa subir. Agora ouve-se a massa adepta malapeira no incentivo, no apoio à sua formação. Cabisbaixo está a massa adepta do Varzim, que marcou presença em grande número esta tarde aqui em São João de Vera, no apoio à sua formação. Festejou ao minuto 12. O golo de Diogo Rebelo, deu bom futebol do Varzim até ao minuto 30, meus amigos, mas a partir daí, aos poucos e poucos, o São João de Ver começou a chamar assim a batuta da partida, começou a chamar assim os corlinhos da mesma e acabou por claramente estar por cima nesta altura e vence com toda a justiça, porque a partir daí foi claramente a melhor equipa. Tem mais um em campo, claro, porque foi expulso o homem, o Valentim Souza, entrou na segunda parte, esteve 5 minutos em campo e foi a partir daí que acabou por começar a derrocada na equipa Poveira. Nessa bola parada, Vilela empatou e mais tarde, claro, o autogolo que nos parece a nós cá em cima ter sido um autogolo, precisamente o autor do golo, o Diogo Rebelo. Diogo Rebelo ou Ruben Fernandes, um deles foi o homem que acabou por introduzir a bola na baliza, na sua própria baliza. 2-1 para o São João de Vera, 2 para os 90. 2 minutos para os 90, 88 na partida, São João de Vera 2, Varzim 1, pode ser a primeira da época para o São João de Vera, pode ser a quarta consecutiva, a quarta derrota consecutiva para o Varzim, meus amigos, para o campeonato, perdeu nas últimas 2 vezes que atuou e em casa, como já disse, frente ao Paredes e frente ao Vianense, perdeu há 2 semanas na Taça de Portugal, sendo afastada em casa do Vitória de Serrais, que ganhou a este Varzim por 1-0, e a verificar-se este resultado, será a quarta derrota consecutiva para a formação que começou a todo gás, a todo vapor o campeonato, com 3 vitórias consecutivas, mas agora vai de mal a pior. Olha, Ruben, o Rodrigo Valente a fazer o corte, imperfeito, vai lá Vilela ainda, já fez um, e que belo gol de bola parada fez o lateral esquerdo do São João de Ver, o gol da igualdade, agora tenta fugir aqui pela direita, quem é? É na circunstância, o camisola 8, é o Campas, lá está o Campas, travou, veio atrás, deu aí
12: Passos e Brandão, golo! Golo! Do Passos Brandão!
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5: Primeiro remate defendeu o guarda-redes Jorge Moreira. Segundo remate defendeu o guarda-redes Jorge Moreira. E na terceira, Guerra a rematar sem hipóteses para o guarda-redes Jorge Moreira. Guerra que tinha entrado há 3 minutos a esta parte, foi a entrar e marcar. Estamos com 17 minutos. Na segunda parte, está relançada a partida. Clubão 2, Passos 1, marcou Guerra.
3: E a bola pode voltar para ti, Manuel.
10: Deixa-me só dar a indicação. Mais 4 minutos a partir de agora neste São João de Ver 2, Varzim 1.
3: Sim, podes continuar, Manuel.
10: Muito bem, lá está a ver mais a equipa da casa a segurar, a ficar com a bola. É quem é, é ele na circunstância, o Guia Azevedo, o homem que entrou nesta segunda parte, dá bem, é para o ponto de lança, é ele, o Luan, lá está o Luan, mete aqui, é uma vez mais para o Gui, não vai chegar, mas ainda lá vai em esforço, vai ficar com a bola, vai deixar que a bola escape-se pela linha lateral para ganhar um arremesso e, claro, ganhar também alguns segundos quando vai haver mexida no São João de Ver. É a última. Vamos ver quem é que Armando Santos vai fazer entrar e sair. Parece-me que entra quem? É que ao longe, com algum sol à mistura, complica-nos a nossa visão. Cabem em cima, bem longe que estamos, é claro. E também a placa foi levantada, mas imediatamente foi baixada. Portanto, não consegui, confesso, quem sai é o Luan. É o Luan. O Luan sai, camisola 90, e entrou, penso que camisola 19, que é ele, o Joel Carvalho. Exatamente. Na sequência do lance, nada resultou, a bola saiu para a linha final, ponta, pé de rede para a formação Palmeira. Pedro Costa está com toda a pressa do mundo. Bate ele próprio, sem perder tempo, esta posse de bola. Agora o Ruben Fernandes, o central e capitão, já é a ponta de lança na formação do Varzim. O central, o quarentão central, muito experiente no nosso futebol, muitos anos, claro, da Primeira Liga. O Algarvio, Ruben Fernandes, que agora é a ponta de lança nesta reta final de partida, que o Varzim está com menos um. Lá está a tirar a bola da zona perigosa, a formação da casa, dá para o Luizinho, muito bem em jogo. Este espaços de Brandão está na origem desta reviravolta, diria. Está na origem de acabar a expulsão ao adversário e na sequência da bola parada, a sua equipa, ou seja, onde ver, chega à igualdade. Portanto, está no momento do jogo, está no momento da viragem. O extremo Luizinho, o ex-Passos Brandão, saltou do Distrital para a Liga 3. Lá está mais um arremesso, linha lateral do lado contrário, em frente ao banco do São João de Vera, em frente ao banco da formação Malapeira. É o homem do Barzinho que vai fazer o arremesso. Olhamos para o relógio, falta canto 2 minutos, é que 2, já nem tanto, minuto e meio, foram decretados 4, estamos com 47 e meio. Arranca o homem do São João de Vera na contra-ofensiva, lado esquerdo, é o Gui, lá vai o Gui, camisola 11, vai passar por um, não passa, a bola vai se perder pela linha final. Há aqui, há canto ou há reposição? Há canto. O último a tocar foi o homem do Varzim, a canto para o São João de Vera. À esquerda do seu ataque, quem sabe poderá ser o último suspiro na partida. Estamos já com 48 e uns pozinhos em São João de Vera. A canto para o Sporting Clube de São João de Vera, que poderá cantar daqui a alguns instantes a primeira da temporada, a primeira vitória da temporada. E o Varzim, meus amigos, vai arrecadar mais uma derrota. É a quarta consecutiva para a formação Palmeira. 3 para o campeonato e pelo meio, digamos, uma que deu afastamento na Taça de Portugal. Gol, mais um amarelo para o homem do Varzim. Parece-me ser para o camisola 26, ou 26 ou 25, João Couto, ou então o 26, o Ruben Fernandes, que é o capitão. Dá uma ali à frente, parece-me ter sido ele. Protestou, o árbitro não gostou, o canto marcado ali à maneira curta para ganhar algum tempo a equipe. E agora quase que havia ali um disparate do guarda-redes Malapeiro. Valeu a intenção ali do 33, que é o Washington. Safar o seu guarda-redes, que agora levanta as mãos, como quem diz que a pedir desculpa por este lapso que quase perdia e quase entregava ouro ao bandido. Longe da baliza, mas estava escancarada a baliza do São João de Vera. O guarda-redes Palmeira já é jogador de campo também. Pode atirar para a baliza certa, pode atirar. Olha o São João de Vera, vai para mais um. À mão do guarda-redes. O artista não. Terá sido com o quê? Com o peito? O local onde me encontro não é o melhor, é claro. O certo é que na queda, o guarda-redes a tentar fazer o corte para evitar ali um possível contra-ataque do São João de Vera, já no seu meio-campo defensivo. A baliza estava esguarnecida, é claro, mas não terá sido com o braço, terá sido com a peitaça. Do lado onde me encontro não é o melhor local, é claro. De frente para o lance estava o arta-partida Sérgio Jesus. Há arremesso de linha para o São João de Vera. É Vilela, faz arremesso, já estamos com 50, leva a pinta à boca e termina a partida. Final da partida em São João de Vera, é a primeira, vitória do São João de Vera esta temporada. À sexta jornada, São João de Vera 2, Martim 1, reportagem mais à frente da antena da Rádio Tetria.
3: E vamos saltar diretamente para Lamas, Filipe Freixo.
7: Já em tempo de compensação, foram concedidos 5 minutos de tempo extra pelo árbitro da partida, já com a toalha atirada ao chão, com o Tiago Leite com o ar daqueles, já não posso fazer mais nada, já fiz o que tinha a fazer, realmente o terceiro golo, e numa altura que o Lamas que acaba, depois de ter tirado bola da vaga, ter tentado de muitas maneiras chegar ao golo e não ter conseguido, acaba mesmo por haver alguma frustração. O Camacho marcou cedo, marcou logo ao quarto minuto, reforçou essa vantagem ao décimo minuto e recuou linhas, trouxe uma equipa com duas linhas defensivas, uma primeira 5, outra de 4, com um homem à frente da linha da bola. Depois, na segunda parte, depois da saída de Roger, já colocou dois homens à frente da linha da bola, dois homens nos extremos do futebol mais alargado. Acaba por conseguir chegar ao terceiro golo já nesse modelo. Acaba com menos um, mas a expulsão de Belo logo após o golo que marcou por condutas antidesportivas, o tirar a camisola, o provocar o banco do adversário, acabou por não mexer muito com o jogo, e estou já a aproveitar a deixa para fazer uma espécie, não, mesmo um balanço quase final, porque ainda não terminou o jogo, ainda podem mudar os números do jogo. No Lamas, que a dada altura, ou a maior parte do jogo, teve a iniciativa, foi superior no que diz respeito à posse de bola, mas teve pela frente uma equipa bem organizada, e depois teve outro fator que pode ou não ser aleatório, porque pode ser apenas uma muleta de comentário, que é o fator azar. O Lamas aqui e acolá, na altura da finalização, naturalmente não teve sorte, uma bola à vaga, uma outra bola, o Mar Henrique na primeira parte acaba por à boca da baliza, cabecear por cima, um bocadinho mais abaixo era golo. Também na primeira parte, Tavares faz um cabeceamento à boca da baliza, a bola passa um bocadinho ao lado, já o Mar Henrique na segunda parte tira um adversário do caminho de peito no ar, estilo Mário Jardel há uns anos balanços atrás, em pleno estádio da Luz. Já há poucos recordam desse golo, mas a idade vai-me dando essas recordações bem mais antigas, e atirou-o para fora. Aqui está a questão do azar, podemos chamar azar, podemos chamar falta de capacidade de finalização, porque muitas vezes também faltou a critério na finalização à formação do Clube Futebol Lamas, uma conjugação, uma série de ingredientes que deram este cozinhado de derrota de 3-0 para a formação do Lamas, parece que ser esse 3-0, e António Pedro também aproveitar para lançar dados desta segunda parte, com o Lamas a ter uma coleção de remates que não dão em nada.
1: Sim, o Lamas já nesta segunda parte com 5 cantos, remates tem 11 e faltas cometidas são 6. Já a equipa de Camacha, 3, agora vamos falar.
7: Com o Lamas ali à entrada da área, não conseguir rematar à baliza contrária. Continua.
1: O Camacha com 3 faltas cometidas, 3 remates e não conseguiu conquistar nenhum canto.
7: Por aqui traduz em números aquilo que eu estava a dizer, a superioridade total do Lamas na segunda parte, menos num pormenor que é um puro absolutamente maior no futebol, que é a questão dos golos. Não conseguiu marcar, apesar dos 11 remates que fez e dos 5 cantos que teve, num total de 11, num total de 15 remates. É mesmo muita coisa, mas foi muita paga para pouca uva para a formação de Tiago Leite. Mais um cabeceamento agora de Rodrigues, a bola a passar ao lado. Mais segundo, menos segundo, vai terminar a partida, e com uma indesejada derrota para o Lamas neste regresso do futebol ao comendador aqui em Camarim.
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3: E continuamos contigo, Filipe, só para acompanhar os momentos finais.
7: Já terminou. Terminou mesmo quando estávamos com compromissos publicitários. Final da partida, vitória do Camacha por 3-0. Um regresso infeliz do Lamas ao futebol naquele que foi o seu primeiro desaire caseiro nesta temporada. Mais à frente vamos ouvir então Tiago Leite após este desaire por 3-0.
3: Ora, e seguimos então para o jogo que decorre o Lobão Passos Brandão. Bernardino Silva.
5: Muito bem, quando estamos com 26 minutos, estamos a 19 mais a compensação e o Lobão vai fazer a segunda alteração para daqui a pouco vai entrar Bernardo, vamos ver para o lugar de quem? Aliás, já sabemos, é para o lugar de Nuno Rocha. A formação do Passos Brandão que tenta chegar à igualdade passado 5 minutos de guerra ter reduzido, o mesmo guerra teve oportunidade, mas valeu uma espetacular defesa, uma monstruosa defesa do guarda-redes João Moreira, que a fazer a mancha tirou o golo da igualdade ao dianteiro da formação do Passos de Brandão. Está lançamento, não é para já a substituição, a formação do Lobão, a bola chega até o guarda-redes Jorge Moreira, levanta Jorge, é ali para quem? É para a entrada do Eduardo, vai para o chão, Eduardo até disse que não é nada, a bola vai para Diogo Lindo, lá vai Diogo Lindo, mas mal corta ali Gustavo Assunção, deu para o guarda-redes Jorge Moreira. Não perde tempo, a bola chega até Filipe, lá está Filipe, com certo. Vai abrir o centro terreno, é para Vítor Fonseca, dá para Gustavo Figueiredo, está Gustavo Figueiredo com um cérico, aí a pedir apoio, a bola vem para o Ruben Fonseca, lá está Ruben Fonseca, depois deixa que a bola saia para além da linha de lado e vamos então para a alteração. Vai sair Nuno Rocha e vai entrar para o seu lugar Bernardo Mendes. Está o árbitro Nuno Teves a dizer ao Nuno para ser mais rápido. Já saiu o lançamento para a formação do Lugão. Este lançamento já foi efetuado, foi recém-entrado Bernardo, ali já movimentou, mas recupera o Passos Brandão, é Diogo Linha, vai dar ali com o Filipe, primeiro ali a entrada de Gustavo Assunção, lá vai Gustavo, ainda Gustavo, mas primeiro Filipe a ficar com o histórico, já deu curtinho, deu no Roberto, vai estar Roberto, deu para o Linha. Agora só está o Diogo, porque o Guilherme já saiu. A bola vem aqui para o lado esquerdo, é para Martim Costa. Está-se contra o adversário e tira de qualquer maneira. Mas primeiro vai chegar Gustavo Figueiredo e dá para o guarda-redes Miguel Borges. Lá está Miguel Borges, não perde tempo, abre tudo para o lado direito. É para Filipe, lá está Filipe, dá para Vítor Fonseca, dá para Ruben Fonseca, de Fonseca para Fonseca. De Vítor para Ruben, olha o Ruben, vai para o chão, em falta de Zuartra, livre para a formação do Passos Brandão. Quando a Taíde está ali, não está de acordo com qualquer coisa, está ali a discutir, não sei com quem, a Taíde, marcador dos dois golos do Lobão. Vamos para o livre, lá está a pontapé livre para o Passos Brandão, lá está Diogo Bolinha, também lá está o Martinho, lá está, creio que vai ser o Diogo Bolinha que vai bater este pontapé livre. Entramos junto no quarto de hora da partida, 75 na globalidade, Diogo levantou, tira a defensiva do Lobão, mas a bola ainda vai sobrar ali para quem? É para o Roberto, meia distância, amarra o guarda-redes. Jorge Brandão. Lá está Jorge com a bola nas mãos, pontapeou, a bola ganhou muita altura, chega lá Vítor Fonseca, depois a Ubolina,
14: estava o Lima, mas está em posição irregular. Guerra estava em posição irregular, à ponta da livre para a formação do Lebon e é para João Ribeiro. Lá está João Ribeiro. Cartão amarelo. Cartão amarelo para João Ribeiro. João Ribeiro ali a demorar muito tempo para repor a bola em jogo e a ver a cartolina amarela. Está cartolina amarela para João Ribeiro. Demorou muito tempo e depois o árbitro a mostrar-lhe a cartolina amarela. A bola saiu para além da linha de lado. É lançamento para a formação do Paço Grande. São mais exaltados os adeptos do Lebon com a arbitragem do árbitro Nuno Teles. Levanta a formação do Paço Grandão, é Vítor Fonseca a fazer um balão, a bola vai a livrar a cabeça do Guerra, vem a formação do Paço Grandão, recupera Lebon. É por intermédio Ataíde, lá vai Ataíde, passa por um, não passa pelo segundo, mas a bola ainda vai segurar aqui, Braguém, vai para Nieto, lá está Nieto, está para Ataíde, lá está Ataíde, bate contra o adversário e ganha o lançamento. Lançamento para a formação do Lebon e é para Bernardo. Lá está Bernardo. Lá está Bernardo para... Aquilo é Bernardo, aquele é o Henrique. Lá está o Henrique, já levantou. A bola está na área, corta. É o Gustavo Figueiredo, mas deu para Filipe. Ali à queima. A bola vai segurar ali, Braguém. Vai segurar para o Lucas Marques. Lá está o Lucas Marques a mudar o flanco ao jogo. E depois ali agarrado foi o Gabi. Livre para a formação do... Ponta livre para a formação do Taços de Brandão. É para o Bolinha. Está a Bolinha. Depois não percebi. Percebi o Bolinha a bater ali contra o adversário. A bola ganhou muita altura, vai a liberar a cabeça do Nieto e a ponta da livre para a formação, estava em posição irregular, o homem era o Guerra, aliás era o Eduardo, a ponta da livre para a formação do Passo Branco. Jogo desilente. Muitas faltas agora. Está a formação do Passo Brandão, é por intermédio de Gabi, lá vai Gabi. Temporiza, joga para a Bolinha, dá ali no centro do terreno, é para quem? É para Filipe, lá está Filipe ali a ajudar, ali a lateralizar, joga mais para trás, é para o Fonseca, lá está Vítor Fonseca, com o esférico, abre aqui tudo, é para Martim, lá está Martim, dá no centro do terreno, é para Gavi, ainda Gavi vai passar para um, não passa pelo segundo, Trial ficou ali com o esférico, o Henrique Santos, mas perdeu. A recupera, quem é esse? É o Delta, é o Nieto, lá vai de Nieto, um pulso, de força. Olha o Lebon, a bola vai para Magina, é bem jogado, joga para trás, é para Ataíde, devolve a Magina, está no centro do terreno, é para o Ataíde, lá está Ataíde, joga mais para trás, é para o Henrique, lá está Henrique, abre tudo, é para o lado esquerdo. Lá está o Gustavo, olha o cruzamento, mas aí faz. O arco a partida ali a dizer que o avançado do Lebon fez falta, é ponta da livre, não perde tempo, os homens do Paço Grandão, o tempo começa a escassear para os brandoenses, estamos a 10 minutos para o final da partida, mais tempo de compensação, o Paços perde por duas bolas a uma. Mas se tenta ainda chegar à igualdade. Bola na área, para a Guerra. Lá está a Guerra, joga para trás. Ali a bola, bater contra o adversário. Ainda sobrou. É para quem? É para o Gabi. Já vem a formação do Lebon. Bola vem para o Ataíde. Lá está Ataíde, para a Magina. Lá está a Magina. Deu para o Nieto. Lá vai Magina. Primeiro ali o Gustavo Figueiredo a ficar com o esférico. Vai para o chão. Guarda a partida, manda jogar. Mas depois é o Henrique a fazer falta ali. Seu adversário é livre para a formação do livre para a formação do Lebon. Lá está a bola livre para a formação do Lebon e é para o Bernardo. Lá está Bernardo para bater este contra livre. Demora algum tempo, Bernardo. A sua equipa está a ganhar. E os minutos vão passando. Levanta, bola à entrada da área, Braquenha para Nieto, vai Nieto, dominado entre as quatro linhas e consegue, depois traz cruzamento, não há ninguém, a bola sobra para Filipe, lá está Filipe, dá ali curtinho, é para o Roberto Fonseca, lá Roberto Fonseca, e agora vai ver cartão amarelo. Cartão amarelo para Magina, agarrou o adversário, ali a travar a progressão do jogador do Passos de Brandão. Guarda a partida, vai mostrar-lhe a cartolina amarela. Está no tabelinho, já foi efetuado. Bola no cruzamento, bola na área, tira. De qualquer maneira, a bola vai sair para além da linha final. É canto para a formação do Passos de Brandão. Está a pontapé de canto para a formação do Passos de Brandão. É do lado esquerdo, conforme ataca a formação brandense. Quem é o Filipe? Onde é que é o Filipe que vai bater este pontapé de canto? Está pontapé de canto para Passos. Lá está Filipe, levantou os punhos do guarda-redes Jorge Moreira a tirar o cerco. A bola saiu para além da linha de lado. É lançamento para a formação do Passos de Brandão. Vítor Fonseca caiu, já se vai levantando. Ali junto à linha lateral, já se vai levantando de Vítor Fonseca. E é lançamento então para Passos de Brandão. Já foi efetuado. Foi de Filipe para Vítor Fonseca. Este dá para o Gustavo. Não, deixa que a bola chegue até ao Ruben Fonseca. Deu para Gustavo Figueiredo. Devolve a Ruben Fonseca. Tudo junto ao grande círculo. Abre o esférico para o lado direito. É para Filipe. Lá está Filipe com o esférico. Ainda Filipe a rasgar. Era para a entrada do Lucas Marques. Corta a formação do Lebão, onde não há ninguém. Assim o guarda-redes Miguel Araújo. Daqui a pouco vai entrar Bilé. É o Bernardo Costa, mais conhecido por Bilé. Lá está Ruben Fonseca com o esférico. Dá para Gustavo Figueiredo. Abre tudo para o lado direito. É para o Filipe. Lá está Filipe. Vai levantar Filipe. Bola na área. Tira Neto. Mas ainda recupera. Era o Ruben Fonseca ali a ganhar o lançamento. E é para a formação do Lobo. Sai número 11. Magina. E entra o Bilé para o seu lugar. Isto ao minuto 83. Minuto 83. Portanto, a 7 dos 90 já não pode haver mais alterações, porque já houve 3 e todas na segunda parte. Aí está a bola a ser movimentada. E vai haver então. Pode haver, pode ser sim, que quer dizer que não podia haver mais substituições, mas ainda pode fazer mais duas alterações. Bola comprida, morreu nas mãos do guarda-redes Miguel Borges. Lá está Miguel Borges, daqui a pouco quem vai fazer uma alteração é o Passos de Brandão. Lá está o Passos a tentar ainda qualquer coisa, a levar qualquer coisa aqui de Lebão, não está fácil. Olha o Vítor Fonseca, ali com o esférico, abre tudo, deu para quem? Deu para o Gabi, lá está Gabi, deu para o Belinha, lá está a Belinha com o esférico, deu com o Bernardo, aquele não é Bernardo, aquele é sim, o Roberto, lá vai o Roberto, olha a bola na área, mas tira a formação do Lebão, é para intermédio de Neto, lá está Neto com o esférico, já está a perder, olha o Passos, a bola vai ali para quem? Vai para o Roberto, lá vai Roberto, linha de fundo, ganha canto. A bola saiu para além da linha final, a pontapé de canto para a formação do Passos de Brandão. Lá vai Martim Costa bater. Lá está Martim Costa para bater. Daqui a pouco vai entrar o Jones. Bola na área, tira o guarda-redes com os punhos. Bola a ganhar muita altura, lá vai saltar o Diogo Linha, vai a perder, olha o Lobão, pode fazer o terceiro, lá vai, é o Gustavo Assunção, lá vai Gustavo, tira golo! Golo! É do Lobão, é do Gustavo Assunção.
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5: E há ali o jogador do Levão que está no chão, ali que vai ser a receber assistência médica, mas deixa-me dizer, jogada de puro contra-ataque, bola metida no lado esquerdo, foi para Gustavo Assunção, entrou na área, rematou cruzado, a bola parou no fundo das malhas da baliza do guarda-redes do Paços de Brandão. Está feito o terceiro e quem sabe está carimbada a vitória depois de três empates consecutivos. Quando vai ser feita uma alteração, vai entrar isto no Paços de Brandão, vai entrar o Jonas e vai sair com a camisa 80 o Ruben Fonseca. Isto ao minuto 86. Minuto 86, quando é feita então a terceira alteração. Deixa-me só aqui tomar nota do Gustavo Assunção, foi o homem que fez.

Exatamente, tira de qualquer maneira o João Ribeiro. A bola saiu para o linha de lado. É lançamento para a formação do Passo Branco. Já foi efetuado. A bola vem para Jonas. Lá está Jonas, joga para o Gustavo. Lá está Gustavo Figueiredo. Abre tudo para Filipe. Lá está Filipe com o esférico. Ainda Filipe. Vai jogar com o Roberto. Devolve a Filipe. E para a linha de fundo. Ainda Filipe. Ganha o quê? Ganha canto. Ganha canto a formação do Passos de Brandão. Uma vez mais é para Martim Costa. Lá está o Martim Costa. Vai bater este pontapé de canto. Estamos nos últimos instantes da partida. Faltam dois para os 90. Lá está a pontapé de canto, bola na área, tira o guarda-redes, a bola vai para a linha, está a linha, vai para o remate, mas depois tira de qualquer maneira a defensiva do Lubão e depois de cabeça é o Roberto que dá para o guarda-redes, Miguel Gomes. Não perde tempo de bola a Roberto. Lá está Roberto com o esférico, ainda Roberto para levantar, abrir aqui tudo, é para quem? É para o Gabi. Lá está Gabi, vai para a linha de fundo, ainda Gabi vai passar, não passa, ainda recupera, não recupera ninguém, quem fica com o esférico é o Henrique, lá vai Henrique, vai passar, deu para a canela, depois não consegue dominar nas melhores condições do Eduardo, a bola saiu e o lançamento para a formação do Passo Bandeira. É para o Gustavo Figueiredo. Lá está Gustavo Figueiredo, deu para o central, o Vítor Fonseca, abre tudo, é para Roberto, lá está Roberto, joga do lado direito, tem bola, efetivamente, o Passo Brandão, mas depois, na parte final, é que é uma complicação e também, deixa-me dizer, grande exibição do Jorge Moreira, que fez um par valente de defesas a carimbar autenticamente para já a vitória. Quando é levantada, ou vai ser levantada, a placa de tempo de compensação. Estamos em cima do minuto 90, 3-1, vence o Lubão ao Passo Brandão. 4 minutos, e eu olho para o Cajó, e é valente total do treinador do Passo Brandão, incrédulo com aquilo que está a assistir, mãos, ou a mão esquerda na boca, ou no queixo, como é quem diz, o que é que eu vou fazer para a ceia? Não posso fazer nada, porque aquilo que vai fazer, vai seguramente, digo eu, sair daqui com uma derrota, e vai ser a terceira, é a terceira consecutiva. Oliveira do Bairro. Aliás, perdão, foi duas derrotas, então esta é a terceira. Águeda, Vista Alegre e agora Lubão. Olha o Lubão, olha o Jonas ali na luta com Nieto. Ia fazer falta Nieto, com papel livre. Já, bola já foi, o livro já foi efetuado. Foi de Vítor Fonseca, abre tudo para lá direita, para Roberto, lá está Roberto, vai passar Roberto, ainda Roberto, vai para o cruzamento, não, olha o Passo Brandão, olha o Gabi, bate contra o adversário e a bola morre nas mãos do guarda-redes Jorge. Lá está Jorge Moreira, há uma bola nas mãos, para pontapear, um batimento. Já pontapeou, comprido, a bola vai para Gustavo Figueiredo, vai para Jonas, lá está Jonas com o esférico, já deu ali para o Martim Costa, devolve a Jonas, dá para o Vítor Fonseca, abre tudo para o lado direito, é para Roberto, lá está Roberto, tem o Filipe para receber, não, temporizou, não tem tempo, Roberto, joga para trás, é para Jonas, depois dá aqui para quem? É para o Lucas Marques, olha o Lucas Marques, vai jogar com o Roberto, linha de fundo, olha o cruzamento rasteiro, tira Diogo Barbosa, a bola saiu para além da linha de lado, lançamento é para Lucas, lá está Lucas, não perde tempo, é para Filipe, não há tempo a perder, para Passo, levanta o Filipe, e depois ali corta, a bola saiu, o lançamento para a formação do Passo Brandão, não perde tempo, a bola já chega a Jonas, lá está Jonas, deu para Gabi,

0: para a linha, está na área, olha o Gabi, vai arrematar a bola contra o adversário, depois saiu para a linha, no final, é, pontapé de canto para passo de Brandão. E Gabi ali a arrematar a bola, bateu no defensor do Lobão, saiu para além da linha final, pontapé de canto para o passo Grandão, estamos com 2 minutos, lembro uma vez mais, os pulos do guarda-redes, olha pontapé de ressaca, fraquinho, a bola saiu para além da linha final, é pontapé de baliza para a formação do Lobão. Está a pontapé de baliza para o Lobão e é para o guarda-redes, Jorge Moreira, levanta Jorge, a bola ganhou muita altura, vai sair, saiu sua senhora, lançamento e é para Martim. Está Martim para levantar, deu em Gustavo Figueiredo, Figueiredo deu para Bolinha, lá está a Bolinha com o Esférico, joga para trás, é para Vítor Fonseca, lá está, estamos no último minuto da partida, perdeu Gabi. Recupera a formação do Lobão, a bola vai para Henrique, lá está Henrique, é bem jogado, não consegue dominar, foi o Diogo Barbosa, a bola saiu e é lançamento para a formação do Passo Brandão, já foi efetuado, a bola para Vítor Fonseca, lá está Vítor Fonseca a levantar, cumprir, bola na área e a bola vai para o João do guarda-redes Jorge Moreno. E depois de um passo de cabeça do defensor, há um perto tempo. Está a formação do Lobão, mas não, a bola vai para Vítor Fonseca, está Vítor Fonseca, está para Felipe, pede-se, olha a hora, já estamos em cima de 1:04, olha o passe, é Lucas, olha o Lucas, vai para o remate, tira de qualquer maneira esta, guarda a partida, leva o apito à boca, não há mais nada para ninguém, final da contenda, com este resultado, Lobão, 3, Passo Brandão, 1, daqui a nada, vamos ouvir. Quer Cajó, quer Paulo.
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12: Podes entrar em direto.
0: Muito bem, já tenho a oportunidade para ouvir aqui o técnico vencedor, Paulo. Boa tarde, em direto para a Rádio Sintonia. A semana passada disseste que foi a pior exibição nesta época. Hoje vais dizer que não sei se vais dizer ou não que é melhor, mas foi uma grande exibição da vossa equipe.
13: Sim, é verdade. Boa tarde primeiro. Foi uma vitória justa da nossa parte, contra um grande adversário que é o Passos Brandão. Mas hoje sim, hoje jogamos, tivemos atitude, quisemos muito ganhar este jogo até para dar uma imagem diferente àquilo, principalmente aos nossos adeptos que nos acompanham sempre, tanto em casa como fora, estão sempre presentes. Nós jogamos muito para eles, muito para eles, muito para eles. Eu disse a eles, qualidade não nos falta, temos é que mudar o chip da atitude, ok? Temos que ser sempre isto, nós fomos ser sempre isto ao longo da época, vamos ter coisas boas por aí.
0: Paulo, no início, o 11 inicial, 4 alterações em relação ao domingo passado.
13: Sim, nós temos tido muitas ausências, já na semana passada tivemos, mas nós, foi aquilo que eu disse também, nós não nos agarramos a isso. Somos um plantel de 24 jogadores, todos eles estão dentro do processo, todos eles têm as suas oportunidades e é nestes jogos que garantem as suas oportunidades de continuar no 11. Por isso, todos, isto é uma demonstração também da força do grupo, que eles são incansáveis a trabalhar, às vezes as coisas não acontecem, mas faz parte, nós é que exigimos muito deles e tem que ser assim para eles poderem crescer. Mas lá está, os timbraram, agarraram, deram tudo que tinham e que não tinham para a equipa ganhar os 3 pontos, muito satisfeito com a resposta que eles deram, agora é descansar e pensar no próximo.
0: É esta atitude que é
13: sempre.
0: Obrigado, obrigado Paulo e felicidades e parabéns por esta vitória aqui em Londres.
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12: Bernardino, estás aí?
0: Sim, estou à espera de falar com o Cajó. Foi ao balneário, foi para os balneários, ainda não saiu. Vamos daqui a nada ouvir o técnico do Passos de Brandão, Cajó.
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12: Sim, Bernardino, podes dizer.
0: Já tenho a oportunidade para ouvir o técnico Cajó. Cajó, boa tarde, direto para a Rádio Sintonia. É o mesmo caso para dizer, o que é que se passa com este Paços Brandão?
15: Bem, ok, analisar este jogo tem uma história atrás, não é? E daí a sua pergunta, não é? Este jogo acho que foi um jogo decidido muito em detalhes. Teremos golos em momentos cruciais, entramos a perder no jogo, no primeiro lance do jogo. Corremos atrás do prejuízo, tivemos alguma qualidade, mas notou-se muito em tranquilidade também por esse histórico e essa falta de pontos que cria alguma ansiedade nesta equipa e nestes jogadores, que ninguém é imune, até pela forma que foram os últimos dois jogos, as últimas duas derrotas, e penso que isso se notou principalmente na nossa clarividência, na nossa decisão, perto da baliza tivemos muitas chegadas, mas depois acabámos por sempre cruzar a assistir de forma errada, a chutar errado, nunca consegui finalizar as nossas jogadas com êxito, e no início da segunda parte também cometemos um erro derivado de muitas coisas, ou cansaço, ou começarmos a perder um bocado a organização que é vital, e fomos penalizados por um segundo gol que ainda tornou o jogo muito mais difícil. Penso que tivemos a capacidade de reagir, fizemos o 2-1, tivemos uma oportunidade flagrante que poderia ditar um jogo diferente quando o Guerra na cara do golo, para ver se faz uma segunda intervenção. E depois estava 2-1, o jogo perdemos alguma clarividência, o Lobão baixou ali para uma linha de 5 para nos trancar os corredores, e nós no jogo interior não estávamos muito assertivos no passe para ter a qualidade que era precisa, e deitámos tudo a perder numa bola parada a nosso favor, num canto a favor, que basicamente não corremos para trás, há um desgaste, e há um desgaste principalmente mental, faz as pernas andarem menos, na minha opinião, nestes momentos. E o Lobão foi um justo vencedor, porque aproveitou, diria que, não sei se tem grandes oportunidades além das que marcou, mas foi uma equipa extremamente eficaz, parece-me que fez um bom jogo, não trouxe uma equipa confiante pela época que está a fazer e não trouxe uma equipa tranquila. Penso que essa foi a principal diferença. Acho que a nível de jogo jogado nós conseguimos fazer algumas coisas que prevemos e que treinámos para conseguir chegar cá e lutarmos pela vitória. Mas acho que a tranquilidade foi sempre a palavra, a sensação de quem estava a ver o nosso jogo, uma equipa muito bem feita.
0: Cajó, três derrotas consecutivas e só vai qualquer equipa, e o Paços Brandão também, como é que vai ser daqui para a frente, como é que vai ser trabalhar com estes jogadores?
15: Isso é verdade, que são três derrotas, não há como fugir, é o que está na classificação e nos resultados. As duas últimas foram manchadas de certa forma, porque não foi justo o que aconteceu em campo, mas hoje não tenho problema nenhum. É mais fácil aceitar uma derrota destas do que as outras duas. Esta é fácil olharmos para aquilo que temos que fazer melhor, é fácil perceber que tenho jogadores que se calhar podem conseguir cumprir melhor durante 90 minutos aquilo que o treinador pretende, mas vamos ver. Nós acreditamos, e foi isso a minha palavra hoje antes do jogo, acreditava muito neste grupo, na força desta equipa, que nos falta a vitória, que também nos deu uma tranquilidade, uma confiança diferente, porque esta equipa e quem conhece estes jogadores nota-se que estão naquela tomada de decisão, estão a mostrar muita incerteza, muita intranquilidade, muito nervosismo, e isso não abona ao bom futebol, e isso acho que tem traduzido e comendo um bocado nos resultados.
0: Obrigado, Carlos Jorge. Sociedades, as palavras do técnico da formação do Paços Brandão, dizer que a sua equipa nos jogou tão bem, muito intranquila, em termos de penalização a pecar, e muito, sabe, e disso não pode fugir, são três derrotas consecutivas e que abalam, mas vai querer dar a volta por cima. Já do outro lado, Paulo Campos a dizer que a sua equipa fez um jogo, um bom jogo, fez uma grande exibição, e coroada com uma excelente vitória. Então, para a história, fica o resultado de 3-1. Aos 4 minutos, Ataíde fez o 1-0. Aos 54, mesmo Ataíde fez o 2-0. Guerra reduziu aos 60 minutos. E depois, o Guga fez o 3-1 aos 86. Então, fechou este resultado. De Lobão é tudo. Para todos, um abraço. Boa semana.
12: Obrigado, Bernardino, pela reportagem e vamos ouvir a reportagem agora do Filipe Freixo com o Tiago Leite.
16: Tiago, boa tarde. É daqueles jogos em que nada corre bem.
17: Boa tarde. Sim, entramos a perder. No primeiro lance do jogo sofremos um gol de bola parado. Depois há uma reação da nossa equipa e temos ali duas, três situações claras. O Mário tem uma em cima de quase a linha de golo na pequena área em que não faz, temos outra do Tabás, temos mais uma bola que andou ali e de repente aos 10 minutos numa segunda bola em que o adversário se acerca da nossa baliza num erro individual, eles fazem o 2-0, ou seja, e a partir daí tudo ficou complicado e descrevendo o jogo, porque tem que ter esse discernimento. O Camacha jogou toda a época até agora em 4-2-3-1, hoje alterou para uma linha de 5, respeitou-nos, veio cá defender com três centrais, com uma linha de 5 claro, ou seja, eles perceberam o que é que o jogo poderia ser e mérito a eles que estrategicamente prepararam o jogo para não perder.
16: E mais fácil ficou depois de estar a ganhar 2-0.
17: Isso que eu ia dizer, ou seja, quando se prepara um jogo para não perder, para estar principalmente consistente defensivamente e aos 10 minutos te apanhas a ganhar 2-0, fica tudo muito mais fácil e é quase um plano perfeito, não é? Incorre tudo bem. A verdade é que fomos nós que perdemos o jogo. O nosso adversário ganhou 3-0 sem ter feito uma jogada com princípio, meio e fim. O terceiro gol é um livro que agora ao fim que sentencia o jogo e que a partir daí, pronto, os últimos 15 minutos são penosos. É uma bola longa em que há um livro, batem a bola sobrevoa a nossa defesa e domina e faz golo. O segundo golo, vocês viram, o primeiro golo, uma bola parada, como eu disse. Nós tivemos 30 bolas dentro da área, cruzamentos falhados, bolas andar ali, bola na trave, bola aqui.
16: 15 remates.
17: Pronto, mas resumindo isto tudo, ineficácia total da nossa equipa nas duas áreas. Ou seja, não fomos capazes de fazer golo em 15 remates. Tínhamos para aí 3 ou 14 ou 15 cantos também, não conseguimos fazer golo. E nas poucas vezes que o adversário se aproximou da nossa área, o nosso adversário também tem alguns remates, mas é tudo fora da área, ou seja, em situações de longe, oportunidades claras e defesas do meu guarda-redes, eu lembro-me de nenhuma. Ou seja, há uma defesa, sei lá, que ele agarra a bola no remate fora da área, mas não há mais nada e nós fomos claramente incompetentes hoje, não tivemos a capacidade que deveríamos ter de apanhar este jogo e neste campeonato isso custa-se caro. Agora, eu não tenho problemas nenhum em admitir que esta equipa, não sendo das que melhor joga, é das mais competentes e que por isso é das que tem mais pontos.
16: Hoje, vindo no banco com um ar de impotência a dada altura, não é normal. Sentiste mesmo isso, principalmente após o terceiro gol?
17: Após o terceiro gol, até ao 2-0, enquanto o jogo esteve 2-0, acreditava muito que se aparecesse uma bola dentro da baliza do adversário, que nós poderíamos pelo menos salvar um ponto aqui hoje. Quando apareceu o 3-0, acho que pelo timing em que ele apareceu e pela forma como apareceu, foi o que é, ou seja, levámos um soco, deixou-nos no tapete, e enquanto que no boxe vais ao tapete e acaba, no futebol tens que permitir que o jogo acabe, e acho que foi isso que aconteceu. Porque é o que eu digo, nós estávamos no risco máximo, nós entramos para a segunda parte a jogar em 3-1-6, depois quando metemos o Alex passámos para um 2-2-6 e andámos sempre no risco máximo à procura de uma bola para fazer golo. O adversário baixou linhas, vocês viram o jogo, ou seja, na segunda parte limitou-se a defender, a esticar à espera de uma coisinha, e essa coisinha apareceu, fizeram o 3-0 e pronto, e a partir daí ficou impossível e esse sentimento de impotência é real, esse sentimento de impotência apareceu e agora vamos ter que todos ver o que é que está a acontecer, ter uma conversa, uma reflexão, eu próprio, e perceber que não podemos ser isto, porque isto não vai chegar para conseguirmos a manutenção.
16: É isso que eu ia perguntar, uma impotência só para este jogo ou uma impotência para dar a volta a este jogo no futuro?
17: Para dar a volta eu estou sempre capaz, eu nunca fui homem de virar a cara à luta, nunca fui homem de me esconder. Acho que hoje, sendo um jogo horrível, e a primeira parte em Sousense, mas a primeira parte em Sousense e este jogo são os dois jogos em que nós realmente fomos incompetentes. Nos restantes jogos já defrontámos equipas muito boas, nós conseguimos sempre dar boas respostas, eu sei como é que a equipa trabalha, eu sei o trabalho que temos feito e eu acreditava muito que íamos ganhar este jogo porque tínhamos trabalhado de uma forma muito, muito afincada. Mas é o que eu te digo, não me sinto impotente no sentido de não ter capacidade para dar a volta, mas o trabalho da equipa técnica depende sempre também daquilo que os jogadores conseguem dar ou estão disponíveis para dar e se há uma comunhão e uma química para isso acontecer. Vamos todos ver o que é que se passa, vamos todos analisar. Aqui é muito, aqui nós podemos dizer coisas que nos podemos vir a arrepender, aqui podemos tomar decisões que nos podemos vir a arrepender. Acho que todos nós temos que meter a mão à consciência e perceber que ou queremos todos muito ou passamos mal. E eu, apesar de nunca ter sido homem de virar a cara à luta, também nunca fui homem de andar-me a arrastar no futebol ou de deixar andar. E se eu sentir que aquilo que estou a fazer não é o suficiente, também nunca serei o problema em lado nenhum.
16: Tiago, obrigado. Boa sorte para o futuro técnico da formação lamacense. sublinhar que esta é uma altura de reflexão após esta derrota por 3-0, onde lá está, acaba de fazer o retrato e dando continuidade àquilo que já tínhamos falado, onde o Lamas foi superior em quase todos os capítulos do jogo, menos no principal, na questão dos golos, frente a uma equipa que respeita o Lamas, viu-se a ganhar por 2-0 e aí tapou claramente os caminhos da sua baliza. A primeira derrota caseira do Lamas nesta temporada, depois de 4 semanas sem futebol, antes tinha empatado na Foz do Sousa diante do Sousense 3-0, tal como sublinhou Tiago Leite, é altura de reflexão, não é homem de virar a cara à luta, mas também não se quer gastar, todos têm que remar para o mesmo lado, são estas no fundo as palavras do técnico da formação do clube Futebol do Lamas, que na próxima jornada vai à Madeira, terá outra viagem complicada, outra partida complicada pela frente.
12: Agradecer ao Filipe Freixo a reportagem deste Lamas Camacha e também ao António Pedro os dados estatísticos relativos a esta partida. De seguida vamos ouvir a reportagem realizada pelo Manel Silva.
18: Ora, comigo tenho Armando Santos, técnico do São João de Vera. Muito boa tarde, Armando. Uma vitória que era mais que procurada já há muito.
19: Sim, é verdade, nós já estávamos à procura desta vitória há muito tempo. Embora a fazer bons jogos e sempre a procurar a vitória, tivemos alguns percalços em alguns jogos, perdendo no último minuto. Hoje, contra um adversário muito, muito difícil, um candidato à subida, mostramos que realmente este campeonato é muito equilibrado e que de um momento para o outro qualquer equipa pode ganhar, como foi feito e como se viu hoje fim de semana nos resultados. Portanto, é uma luta, vai ser uma luta enorme entre as equipas, não há favoritos e penso que nós neste momento, com esta vitória, penso que vamos estar na luta também pela zona da subida.
18: Armando, pegando as suas palavras, perante um candidato à subida, não tendo em casa, de minha parte, o valor do Varzim, é claro, mas foi um candidato que foi, aos poucos, começando a ser, digamos que, imperturbado pelo São João de Ver, que aos poucos foi crescendo e justifica plenamente a vitória.
19: É verdade, nós sofremos um gol contra a corrente de jogo, penso que entramos bem no jogo, houve ali depois uma fase nos últimos 15 minutos que nós fomos com a linha abaixo de perdermos ali um bocadinho, mas depois de sofrermos o golo, nós fomos para cima do adversário, a jogar bem a bola, na raça, e penso que haver um vencedor, que era o São
18: João. Faz um bom último terço de primeira parte já com duas boas oportunidades para poder na altura chegar à igualdade.
19: Sim, nós tivemos várias oportunidades para a finalização, não conseguimos, mas a equipa esteve concentrada, esteve aguerrida, mostrou que queria vencer este jogo e conseguimos o nosso objetivo, que era o mais importante, e a primeira vitória do campeonato deste ano, penso que vai cumprir muito mais agora.
18: Uma boa vitória alcançada e conseguida na segunda parte, no meu entender, pela maturidade e também pelo querer dos jogadores de São João de Verde. Luizinho, não queria entrar em particularidades, mas Luizinho esteve muito bem, está no lance de reviravolta.
19: Sim, o Luizinho é um miúdo muito, muito interessante, um miúdo que está a crescer cada vez mais, tem toda a nossa confiança da equipa técnica, como eles todos, e não é por acaso que nós tivemos algumas mexidas este fim de semana, e eles sem jogo nas pernas, competitivo, mostrar que nós podemos contar com eles e para daqui para a frente, e portanto eu penso que estamos no caminho certo, precisa ter um bocadinho de paciência, nós temos essa paciência, mas vamos conseguir os nossos objetivos, que é lutar por jogo a jogo, é ganhar os jogos todos, e a partir de agora penso que vamos estar mais próximo daquilo que nós queríamos logo no início.
18: E naturalmente será uma alavanca até para a equipa trabalhar sobre esta vitória, coisa que não tinha acontecido ainda esta temporada.
19: Sim, nós temos vindo sempre a trabalhar e a acreditar, porque mesmo com as...
18: Mas trabalhar sobre a vitória é sempre mais significativa, mais fácil.
19: É melhor, moraliza mais, a malta fica mais estável, mas nós vínhamos a trabalhar sempre mesmo com empate e a perder jogos no último minuto, que também fere um bocado a equipa, mas nós conseguimos sempre, esses jogadores conseguem entrar naquilo que nós pretendemos, são uns profissionais muito, muito profissionais, eles gostam daquilo que fazem, eles estão sempre ativos e acreditam neles, que isso é importante, esses jogadores acreditam neles, acreditam nas ideias da equipa técnica, e eu penso que vamos chegar lá.
18: Armando, para terminar, o campeonato regressou, mas vai voltar a parar daqui a 2 semanas, já é uma deslocação difícil a Viana do Castelo.
19: como ele disse, este campeonato da Série Liga são todos difíceis. Nós vemos os resultados que aparecem de semana a semana. Os primeiros perdem com os últimos perdem com os primeiros. É futebol, é uma Liga 3 muito competitiva. Nós nunca vamos desistir de lutar pelos 3 pontos. Isso não.
18: Muito obrigado, Armando, e parabéns pela vitória. Armando Santos, técnico do São João de Ver, feliz, é claro, como todo o staff do São João de Ver, com este triunfo na recepção ao Varzim por 2-1. Até começou melhor a formação para o Veira, chegou ao golo por Diogo Rebelo ao minuto 12, mas aos poucos, de uma forma crescente na partida, a equipa de São João de Ver, de uma forma global, chegou e chamou a si também este triunfo que lhe é inteiramente justo. Não conseguiu chegar ao golo na primeira metade, pese embora no último terço da primeira parte, nos últimos 15 minutos, tenha tido 2-3 boas situações para poder chegar ao golo. Não apareceu, mas o golo apareceu na segunda parte. Uma boa desmarcação de Luizinho, está na origem da reviravolta. Expulsão do homem do Varzim e na bola parada, no livre direto, Miguel Vilela empatou a partida. Com mais um em campo, claro, a equipe soltou-se, catapulgou-se, acreditou que era hoje o seu dia de festejar a vitória, e isso acabou por acontecer. De tanta insistência, de tanto cruzamento, de tanto remate à baliza para o Veira, acabou por um desvio que nos parece ter sido de João Couto, o central que tinha entrado na segunda parte. Um desvio na grande área acabou num corte imperfeito que acabou por introduzir a bola na própria baliza do Varzim, dando assim um segundo golo, o golo que carimbou a vitória para a formação do São João de Ver. Uma vitória muito festejada, onde Armando Santos acredita que naturalmente vai fazer bem ao grupo de trabalho e que o equilíbrio é a nota dominante, claro, nesta Liga 3, mas a chamar assim evidentemente os corolinhos da partida pela forma como a equipa se apresentou, acreditou e acabou por vencer por 2-1. Diogo Rebelo, na primeira parte para a equipa Palmeira, fez o golo que dava vantagem ao Varzim na primeira metade. Na segunda parte, Miguel Vilela e João Couto, na própria baliza, fizeram os golos que deram a primeira vitória da temporada para o Sporting Clube da São João de Ver. A todos um abraço, continuação do que resta, um bom domingo, até à próxima, se Deus quiser.
12: Obrigado pela reportagem, Manel Silva, e voltamos já com os resultados finais.
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12: Ora, e vamos então dar os resultados finais desta jornada. Na sexta jornada da Liga Portugal 3, Leça 2, Marco 09 0, Vianense 3, Paredes 3, Vitória B 0, Passos Ferreira 1 e São João de Ver 2, Varzim 1. Ao momento, já que ainda não terminou, Faf 0, Trofense 1. Nesta Série A da Liga 3, a classificação no momento é a seguinte: Paredes em primeiro com 13 pontos, depois com 10 pontos Leça e Marco 09, com 9 também duas equipas, no caso o Vianense e o Varzim. O Faf com 8 pontos, São João de Ver salta agora para o 7º lugar com 6 pontos, Passos Ferreira tem 5, assim como a Vitória B, e o Trofense está na última posição com 4. Já no Campeonato de Portugal, mais precisamente na Série 2, que foi a que acompanhamos, o Machico venceu o Florgueiro 4-0, a São Joanense o Guarda por 1-0, o Sousense perdeu em casa por 3-1 contra o Calheta, o Varense empatou a 2-2 frente ao Beira-Mar, o Castro Daire também empatou, mas a 0 com o Salgueiros, e resultado igual verificou-se no Sinfãs, Alpendurada. O Lamas, que acompanhamos, também não marcou golos, mas sofreu 3 e perdeu em casa por 3-0 frente ao Camacha. A classificação é a seguinte: primeiro, o Varense com 13 pontos, segundo, o Machico com 11, em igualdade pontual com o Camacha, que também tem 11. Depois, com 8 pontos, Castro Daire e São Joanense. Com 7 pontos, Salgueiros e Florgreide. 6 pontos, o Sinfãs. O Lamas, 5 pontos, tal como o Calheta. Depois, Beira-Mar e Alpendurada, 4. E, por fim, os dois últimos classificados, Guarda e Sousense, com 1 ponto. Por fim, no campeonato SAB-SEG, Águeda 1, Cesarense 0, Relâmpago Nogueirense 0, São Vicente Pereira 4, Valonguense, Mourisquense ficou empatada 3 bolas, o Fermentelos ganhou por 1 bola a 0 ao Anadia, o Vista Alegre perdeu em casa com o Espinho por 2 bolas a 1, o derby que acompanhamos, derby do Conselho, o Lobão venceu por 3 bolas a 1 ao Passos Brandão, o Carregozense empatou a 0 com o Fiães, o Estarreja ganhou por 3 bolas a 2 ao Oliveira do Bairro e por fim mais um empate a 3, agora entre o São Roque e o Argoncilho. Deste modo, a tabela classificativa é a seguinte: primeiro Argoncilho, 13 pontos, segundo Lobão, 12. Com 11 pontos temos Anadia e São Vicente Pereira, 10 pontos Estarreja, Fermentelos e São Roque, com 9 o Águeda, o Oliveira do Bairro e o Fiães, com 8 pontos apenas o Cesarense, com 7 Espinho e Vista Alegre, com 5 Valonguense e Carregozense e depois em zona de promoção Passos de Brandão, com 4 pontos, Mourisquense com 3 e Relâmpago Nogueirense com 1 ponto. E após esta atualização vai ficar por aqui mais uma edição da Tarde Esportiva, neste caso do dia 4 de Outubro, onde acompanhamos, lá está, 3 jogos de 3 campeonatos diferentes, de 11 de Outubro, peço perdão. E os jogos foram eles: o Lamas 0, Camacha 3, agradecendo mais uma vez ao Filipe Freixo e ao António Pedro, o São João de Verde 2, Varzinho 1, mais uma vez um agradecimento ao Manel Silva pelo trabalho realizado, e finalmente o derby Conselhio, Lobão 3, Passos de Brandão 1, um agradecimento ao Bernardino Silva. Mais uma vez obrigado por acompanharem a Rádio Sintonia, continuação de um bom domingo, uma boa semana e até à próxima emissão.

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1: Boa tarde, são 18 horas.
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1: Boa tarde, são 19 horas.
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1: Boa noite. São 20 horas.
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1: Boa noite. São 21 horas.
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7: Boa noite, o essencial da informação segue já a seguir. O Centro Histórico de Santa Maria da Feira e as principais vias de acesso à cidade vão passar a ser monitorizados por um sistema de videovigilância. A Câmara Municipal aprovou, em reunião do Executivo, o protocolo de colaboração com a PSP que viabiliza o avanço do projeto. Numa primeira fase está prevista a instalação de 18 câmaras de segurança, representando um investimento municipal estimado em cerca de 250 mil euros. O mapeamento da área abrangida foi articulado diretamente com a PSP na sequência de um levantamento técnico e operacional dos locais considerados prioritários. A medida tem como pilares fundamentais o reforço da prevenção criminal, o aumento da segurança de pessoas e bens e a melhoria da capacidade de resposta das forças de segurança no espaço público. A implementação do sistema será efetuada de forma faseada, estando já nos planos do município o alargamento progressivo da rede de videovigilância a outras zonas do concelho. Numa altura em que o aumento do custo de vida continua a sufocar o orçamento de muitas famílias, a Rosto Solidário está a promover uma grande campanha de recolha de bens alimentares em Santa Maria da Feira. A iniciativa, que assinala o Dia Internacional para a Erradicação da Pobreza, decorre até 17 de outubro. Em entrevista à Rádio Sintonia, Paula Pereira, gestora financeira da instituição, explica que o aumento da procura tem deixado os recursos no limite.
8: Bom, a Rosto Solidário tem vindo sentir diretamente o efeito do aumento do custo de vida, sobretudo nas famílias que apoiamos. A campanha de alimentos já não é uma campanha, já não é uma novidade para a Rosto Solidário, nós já temos vindo a fazer essa campanha nos anos anteriores, mas esse ano a campanha tem um sentido especial. Por quê? Porque nós temos vindo a experienciar na Rosto Solidário prateleiras vazias, né? E isso significa que aumentou a procura, né, das famílias e por esses apoios que nós conseguimos prestar. Infelizmente, não conseguimos dar resposta a todas as necessidades das famílias, mas sim, nomeadamente, os alimentos, a gente sente, pronto.
7: Uma procura mais intensa.
8: Uma procura intensa, sim. E as prateleiras, por muitas e muitas vezes, vazias.
7: A Organização Não Governamental para o Desenvolvimento apoia atualmente cerca de uma centena de agregados familiares. No entanto, Bárbara Gomes, coordenadora-geral da Rosto Solidário, alerta que a resposta social se torna cada vez mais desafiante e que as famílias já não conseguem fazer esticar a ajuda até ao final do mês.
9: Nós estamos a sentir cada vez mais que mesmo as famílias que nós apoiamos, o apoio não está a ser suficiente.
7: Ok.
9: A maior parte das famílias que nós apoiamos, que é 95% do apoio, é mensal. E nós começamos a receber telefonemas dessas famílias antes
7: do final do início do próximo mês.
9: A dizer que têm necessidades anteriores ao final do mês. O que nos deixa numa posição muito complicada, porque é muito complicado nós dizermos que não conseguimos dar esse apoio.
7: Sim.
9: Porque nós termos esse apoio, depois não temos apoio para as outras famílias.
7: A coordenadora aponta que espera um aumento do número de famílias apoiadas até ao final do ano.
9: Nós prevemos que a situação se complique cada vez mais, porque vai aumentar a luz, vai aumentar o gás, a renda. Conclusão, cada vez mais os pedidos vão aumentar. É assim, nós estamos no início de outubro.
7: Sim.
9: Nós já estamos a apoiar 100 agregados familiares. O ano passado, nós acabamos o ano com 120, por isso.
7: Estão à espera desse aumento também até
9: exatamente,
7: ao final do ano.
9: Exatamente.
7: E daí a necessidade desta recolha
9: exatamente.
7: De bens alimentares.
9: Exatamente.
7: Além dos bens não perecíveis recolhidos nesta campanha, a Rosto Solidário investe verbas próprias para garantir refeições completas e saudáveis a quem mais precisa, como explica a Bárbara Gomes.
9: Nós temos a preocupação de os alimentos que nós damos são alimentos nutritivos. O que é que isto significa? Nós temos a preocupação de darmos alimentos às pessoas que
7: constituam uma alimentação saudável e completa.
9: Exatamente, e completa. Que as pessoas possam ir buscar nutrientes.
7: Sim.
9: A alimentação que
7: nós estamos
9: temos.
7: A falar apenas de massa, arroz ou leite, por exemplo, não é? Vai muito além disso.
9: Estamos a falar também de carne, estamos a falar de fresco, estamos
10: frutas.
9: A falar de fruta, de legumes, o que significa que nós também fazemos um investimento financeiro na alimentação das pessoas.
7: Claro.
9: Por isso, nós não temos mais capacidade de fazer do que aquilo que nós fazemos.
7: Para responder a esta realidade, a Rosto Solidário apela à doação de alimentos não perecíveis, com prioridade para produtos como azeite, óleo, leite, conservas, cereais e bolachas. Os donativos podem ser entregues diretamente na sede da Associação, na Rua Mestre António Joaquim, em Santa Maria da Feira, mas também em várias escolas do concelho e nas missas dos missionários passionistas. No fim de semana de 17 e 18 de outubro, a equipa estará presente com a carrinha da instituição junto à comunidade para recolher os donativos. Reprogramar a mente e libertar o potencial interno para alcançar a vida desejada é a proposta do novo livro de Carlos Pacheco. Natural de Mozelos e a residir em Lubão, o autor é coach e reprogramador mental com PNL, Programação Neurolinguística, e lançou recentemente a obra Liberta-te, Reprograma a tua mente e cria a vida que mereces. Em declarações no programa Poesia Sem Fronteiras da Rádio Sintonia, Carlos Pacheco explicou como surgiu a ideia de transformar a sua experiência num guia prático ao alcance de qualquer pessoa.
11: Foi, no fundo, fazer passar para fora aquilo que eu ia aplicando e, ao mesmo tempo, também criar uma forma de... Existem, naturalmente, livros com esta temática,
7: sim,
11: que é uma área que está cada vez mais em crescimento, mas... transformar isto de uma forma simples e prática, porque o livro é prático, tem exercícios onde as pessoas podem aplicar no dia-a-dia, em contexto do dia-a-dia, está traduzido em conteúdo fácil de aplicar.
7: Ok.
11: Portanto, foi essa a ideia, juntar o útil ao agradável, não ficar só com a leitura, porque nós na leitura é como ir a um evento ou uma palestra, é interessante, é útil, ficam as ideias, mas depois, se não tivermos forma de dar continuidade àquilo que nós aprendemos, ou os insights que tiramos, nós tiramos apontamentos, mas depois a nossa vida continua, já estamos noutro momento, já estamos a despertar outros interesses e aquilo fica um bocadinho adormecido.
7: Segundo o escritor, o primeiro passo para promover uma mudança real passa por identificar e romper com as crenças e padrões que fomos acumulando ao longo do tempo.
11: Essencialmente, aquilo que eu gosto de mencionar nesse contexto é das nossas crenças. Aquilo que nós formamos ao longo do nosso crescimento, da nossa vivência, da nossa vida, e que sem nos apercebermos, fomos interiorizando um conjunto de regras, de conceitos, de coisas.
7: Fomos capturados nessas
11: e que não fomos nós, e que não fomos nós que escolhemos. Simplesmente elas foram acontecendo, nós fomos aceitando, nós olhamos ao nosso redor e observamos que é normal as pessoas aceitarem aquele tipo de situações, porque é o mundo em que nós estamos inseridos, e acabamos por aceitar isso como um dado adquirido. E sem nos apercebermos, estamos a seguir um rumo que não é aquele que nos identificamos e que não é o melhor para nós e muitas vezes para a nossa família até.
7: Longe de ser uma obra puramente teórica, Liberta-te combina exercícios práticos com a metodologia da programação neurolinguística para ajudar o leitor a identificar padrões de comportamento e a mudar a sua comunicação interna, como detalha o autor Carlos Pacheco.
11: São variados porque ele toca em várias vertentes, desde a identificação das crenças, desde a nossa comunicação com nós próprios e não só, com, também com os outros, porque a programação neurolinguística envolve precisamente isso, a programação que é os programas que nós temos instalados e por isso reprograma, a parte neuro, que é a parte mental, e a linguística, que é a comunicação. Portanto, são três fatores essenciais no nosso dia-a-dia, na forma como nos comportamos, como nos agimos e como nos relacionamos com o outro. E quando nós reconhecemos quais são a comunicação que nós fazemos connosco próprios, trazemos uma reflexão muito interessante e muito profunda. Então o Liberta traz um bocadinho essa consciência, é tomar consciência disso, aquilo que nós não nos apercebíamos e passámos a reconhecer, padrões, essencialmente padrões, porque nós, se fizermos este exercício, vamos identificar um conjunto de padrões para as quais nós, dentro desse padrão, nós vamos agir da forma como temos vindo a fazê-lo. Portanto, é um ciclo. E identificarmos isso é meio caminho andado para nós reconhecermos a mudança e fazermos algo diferente.
7: Disponível para leitores de todas as idades e em qualquer etapa de vida, o livro Liberta-te inclui um glossário explicativo e exercícios práticos que ajudam a alinhar a comunicação interna e o desenvolvimento pessoal. A 17 de outubro, o escritor apresenta a obra na Biblioteca Municipal Ferreira de Castro, em Oliveira de Azemais. Santa Maria da Feira vai acolher, no próximo dia 4 de dezembro, as 6ª Jornadas de Enfermagem Cirúrgica, organizadas pela Unidade Local de Saúde, dentro do Odivoga. O encontro, marcado para o auditório da Biblioteca Municipal da Feira, junta profissionais do hospital e dos centros de saúde para debater temas fundamentais na recuperação dos doentes, desde o impacto da cirurgia na sexualidade e os dilemas éticos em fim de vida, até ao planeamento das altas e às novas técnicas de acessos vasculares. Em foco vai estar também o reforço do apoio aos doentes na transição do internamento para a comunidade. As inscrições para esta jornada já estão abertas a todos os profissionais de saúde interessados.
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1: Boa noite, são 22 horas.
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1: E
2: 8.

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4: 16 graus.

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1: 22:44.

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1: Boa noite. São 23 horas.
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1: E 3, 10.

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1: 23, 46.

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1: Bom dia.
2: Meia-noite.
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